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1: O rabanete possui compostos chamado isotiocianatos, que já foram apontados como substâncias eficientes no combate aos radicais livres, que previnem o envelhecimento precoce e até mesmo alguns tipos de cancro. Para quem deseja restringir as calorias da sua dieta para perder peso, o rabanete é uma ótima opção para os cardápios das refeições. Além de ser pobre em calorias, ele fornece diversos nutrientes que o corpo precisa para funcionar adequadamente. Além disso, o vegetal é fonte de fibras que promovem a sensação de saciedade ao organismo e ajudam a controlar o apetite e, por consequência, a diminuir a ingestão de calorias. Ele ainda possui um índice glicémico considerado baixo, o que significa que a sua ingestão é mais demorada e que ele não causa picos e quedas bruscas na taxa de glicose no sangue, o que geralmente estimula a fome. Não só isso, mas também essa propriedade é extremamente benéfica para pessoas que sofrem de diabetes e não devem ter variações bruscas na glicemia. A amêndoa é a semente do fruto da amendoeira, uma espécie de árvore considerada um fruto seco. É um dos alimentos mais populares no mundo e não é para menos. Além de muito saborosa, a amêndoa é altamente nutritiva, rica em gorduras saudáveis. Ela também é fonte de antioxidantes, vitaminas e minerais. Esse perfil nutricional proporciona diversos benefícios à saúde e ajuda a promover o bem-estar geral do corpo. Para se ter uma ideia, uma porção de 100 gramas de amêndoas contém cerca de 21.15 gramas de proteína. De acordo com o Dietary Reference Intake, que estabelece valores recomendados de nutrientes e energia diários adotados nos Estados Unidos da América, a quantidade de proteína recomendada por dia para uma mulher, média, é de 46 gramas. Para homens, esse valor sobe para 56. Além disso, a amêndoa é um alimento versátil que pode ser incorporado à dieta de diversas maneiras: crua, torrada, como lanches entre as refeições, em pratos salgados ou doces e muito mais. Com um sabor levemente amargo, o agrião não agrada a todos os paladares. De origem europeia, a hortaliça é da mesma família da couve, repolho e brócolos. Possui folhas pequenas, arredondadas e verde escuras e geralmente é consumido em saladas. O agrião também é considerado um vegetal crucífero. Os vegetais deste grupo costumam ter uma cruz característica na superfície. É considerado um alimento pouco calórico. Em 100 gramas há apenas 23 calorias. Contém nutrientes importantes para o organismo, como proteínas, ferro, cálcio, magnésio, fósforo, potássio e fibras. Também é fonte das vitaminas A, E, K e C. Por conter antioxidantes, o agrião protege o organismo dos danos celulares provocados pelos radicais livres, ou seja, moléculas que levam ao stress oxidativo. Por isso, a hortaliça pode diminuir os riscos de doenças crónicas, como diabetes e até o cancro.
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1: Olá! Hoje trago mais um tema de saúde mental. Perturbação obsessiva compulsiva, também conhecida como POC. Alguma vez viu alguém a bater 3 vezes na madeira para que algo não acontecesse? A maioria das vezes, isto trata-se apenas de uma brincadeira, mas pode sinalizar algo mais. A POC é uma perturbação de saúde mental, caracterizada pela presença de obsessões, compulsões ou ambas. As obsessões são pensamentos, imagens ou impulsos indesejados e repetitivos que provocam ansiedade ou desconforto. Já as compulsões são comportamentos ou atos mentais repetitivos que a pessoa sente necessidade de realizar para tentar aliviar as obsessões. Por exemplo, uma pessoa pode ter um medo intenso de contaminação e sentir necessidade de lavar as mãos repetidamente. Ou pode verificar várias vezes se fechou a porta, mesmo sabendo que já o fez. É importante distinguir a POC de simples manias ou de gostar de ter tudo organizado. Na POC, estes pensamentos e comportamentos podem ocupar muito tempo, causar sofrimento e interferir no dia-a-dia. A boa notícia é que existe tratamento. A terapia cognitiva comportamental é uma das principais abordagens. Em alguns casos, podem também ser utilizados medicamentos, como antidepressivos, sempre com acompanhamento médico. Portanto, se os pensamentos ou comportamentos repetitivos começam a controlar a rotina, provocam um sofrimento significativo ou dificultam o dia-a-dia, é importante procurar ajuda profissional. Não se esqueça que reconhecer os sinais é o primeiro passo para procurar ajuda. Até à próxima rúbrica.
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3: Independence Day é uma canção escrita por Gretchen Peters e interpretada pela cantora country norte-americana Martina McBride. Foi lançada oficialmente em maio de 1994 como o terceiro single do álbum The Way That I Am. A canção fala de uma filha que recorda um trágico incidente que viveu em criança quando sua mãe se envolveu numa cena de violência doméstica com o seu pai, alcoólico. É o dia da independência. A filha vai à feira da cidade, onde houve rumores acerca dos abusos do pai. Nesse mesmo dia, a mãe incendiou a casa, presumivelmente com o marido e ela lá dentro. Em virtude deste ato, a filha foi enviada para uma casa de acolhimento. A mãe não morreu no incêndio e acabou por ganhar a sua independência, libertando-se de uma relação abusiva. A letra da música tem um duplo significado. Por um lado, a mulher da história ganha finalmente a sua independência ao libertar-se do marido abusivo, e é o seu dia da independência. Por outro lado, o título refere o facto de que os acontecimentos relatados aconteceram a 4 de julho, o dia da independência dos Estados Unidos. Pouco depois do ataque às Torres Gêmeas, a 11 de setembro de 2001, Sean Hannity começou a usar parte do coro da canção como suporte de abertura para o seu programa de rádio Premier Radio Networks. Mas a canção é sobre violência doméstica, não sobre valores patrióticos. E a autora da canção, Gretchen Peters, não concordava com o seu uso para aquele fim. Como não conseguia parar a sua utilização, começou a cobrar direitos de autor sempre que a música era tocada e doava esses valores às suas causas. Em meados de 2014, o programa de Hannity deixou finalmente de a utilizar. Independence Day alcançou lugar número 12 no Hot Country Songs e recebeu o prémio de Canção do Ano da Associação de Música Country em 1995. A revista Rolling Stone classificou-a no lugar 77 na sua lista das 100 maiores canções de música country. 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
1: Entre o Gmail, o Google Fotos e o calendário Google, não há dúvidas que a Google dispõe de vários serviços que são de grande utilidade na vida diária de qualquer pessoa que os use. De entre eles, encontramos o Google Tradutor, que, ainda que tenha um objetivo mais específico, tem uma importância que não deve ser menosprezada. Sobretudo para quem viaja para fora do país, o Google Tradutor pode ser de grande utilidade e fazer a diferença na hora de interagir com alguns dos locais, evitando que se perca ou se encontre numa situação mais apertada. O que pode não saber é que o Google Tradutor tem muito mais funcionalidades do que possa pensar e que podem fazer desta app ainda mais útil do que aparenta. O site BGR reuniu algumas das funcionalidades menos conhecidas do Google Tradutor que talvez lhe tenham passado despercebidas. Apontar a câmara para traduzir, modo de conversa, pode fazer o download de idiomas para traduzir sem ter internet, ouvir a pronúncia correta das palavras, praticar conversas, transcrever um idioma em tempo real e a tradução na hora através de determinados auriculares sem fios.
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0: 2 e 3. 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
1: Pode ter certeza de que o monitoramento das finanças é tão importante quanto a realização de um planeamento estratégico detalhado de negócio. Afinal, ao avaliar o desempenho da empresa, o gestor pode tomar decisões mais precisas, focadas nas suas necessidades reais. A gestão reativa, que apenas apaga incêndios, é abandonada e dá lugar a uma gestão proativa. Para isso, deve acompanhar os indicadores de desempenho. Basicamente, eles funcionam como um termómetro que ajuda a acompanhar a saúde financeira do negócio. Podemos citar como alguns exemplos de indicadores importantes para as finanças o nível de endividamento, o faturamento e a lucratividade.
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1: Se é fã de desporto, quando praticar desportos no exterior, tente não deitar lixo para o chão e faça mais um quilómetro a apanhar qualquer lixo que seja visível. Se todos os fãs de desporto apanhassem e deitassem fora corretamente uma peça de lixo por ano, podiam ser removidas mais de 1.500 toneladas de lixo das florestas, das praias, dos jardins e de outros locais.
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2: O limão é muito popular e pode ser consumido em doces, salgados, em bebidas e há até mesmo quem goste de consumi-lo puro. Ele é um dos frutos com maior número de benefícios. Afinal, o limão melhora a digestão, a pele, a ansiedade, o humor e traz muitas outras vantagens ao organismo. Com o intestino em equilíbrio, a serotonina é produzida em boa quantidade, o que consequentemente ajuda a diminuir a ansiedade. Também precisamos de alguns nutrientes-chave que acalmam o sistema nervoso, como por exemplo o magnésio. O limão, além de auxiliar no equilíbrio intestinal e produção de serotonina, também possui os minerais como magnésio, potássio, cálcio e fósforo. Portanto, é a combinação perfeita para acalmar os nervos.
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0: 3 e 1. 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

0: Pela primeira vez, Tati encarna o seu personagem alter ego, Sr. Lot, que seria a grande imagem de marca do realizador e ator francês. O olhar irónico e satírico de Tati investe nos hábitos sociais da burguesia estabelecida. 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
1: No dia 9 de outubro de 1975, o Prémio Nobel da Paz era atribuído ao cientista russo Andrei Sakharov. Era um defensor das liberdades e reformas civis na União Soviética. O Prémio Sakharov é nomeado em sua honra e atribuído anualmente pelo Parlamento Europeu às pessoas e organizações dedicadas aos direitos humanos e liberdades. Já em 1991, o escritor português Virgílio Ferreira recebeu em Bruxelas o Prémio Europália da então Comunidade Europeia. Embora formado como professor, foi como escritor que mais se distinguiu. O seu nome continua atualmente associado à literatura através da atribuição do Prémio Virgílio Ferreira. Em 1992, foi galardoado com o Prémio Camões.
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4: E agora, a temperatura em Pombal.
2: 12 graus.

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1: 5 e 1. 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
8: Estavam os noivos no altar, prontos para dizer o sim, mas um ataque de epilepsia mudou o rumo deste casamento. O noivo desmaiou naquele momento e a noiva, furiosa por desconhecer por completo a doença do futuro marido, acabou por casar com um convidado. O caso aconteceu na cidade de Rampur, no estado de Uttar Pradesh, no norte da Índia, segundo noticiou o The Times of India. Jugal Kishore, de 25 anos, sofria de epilepsia, mas escondeu a doença da noiva e da família dela.

0: Quando estava no altar, no dia do casamento com Indira, de 23 anos, teve uma crise e desmaiou. Indira ficou furiosa e, enquanto o ex-marido era transportado para o hospital, ela decidiu prosseguir o casamento com um convidado. Dirigiu-se a um membro da família do cunhado e pediu para ele casar com ela, tendo ele concordado. Mas a cerimónia não foi pacífica. Quando Jugal Kishore regressou do hospital, pediu a Indira que mudasse de ideias, caso contrário seria alvo de chacota por parte dos amigos e vizinhos. Os familiares dela reforçaram o pedido, mas Indira não recuou. Começaram então a atirar pratos e talheres para forçar o jovem a casar com o noivo inicial, atitude que também foi em vão.
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1: O Casino de Monte Carlo é um dos símbolos mais conhecidos do Mónaco e teve um papel importante no desenvolvimento de Monte Carlo como destino turístico internacional. O atual edifício, projetado pelo arquiteto Charles Garnier, foi inaugurado em 1863 e tornou-se rapidamente associado ao jogo, ao entretenimento e ao turismo de luxo. A afluência de visitantes contribuiu para transformar a economia do Principado e para construir a imagem sofisticada que ainda hoje caracteriza Monte Carlo. Existe também uma particularidade histórica. Os cidadãos monegascos estão proibidos de jogar nos casinos do Principado. Atualmente, o Casino de Monte Carlo continua a ser uma das principais atrações turísticas do Mónaco.
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1: Já lhe aconteceu beber a mesma cerveja em diversos dias e esta ter um sabor completamente diferente? Isso pode ser influência da música. Sim, cientistas da Universidade de Verija, em Bruxelas, realizaram um estudo sobre a influência da música na percepção do sabor e concluíram que esta transforma o sabor da bebida e da comida. A investigação foi realizada no Music Instruments Museum, com três tipos de cerveja diferentes e com diferentes teores alcoólicos. Os participantes iam provando as cervejas enquanto ouviam várias músicas. Em alguns momentos, chegaram mesmo a provar a mesma cerveja ao som de músicas diferentes. Em resultado, os tons mais agudos tornam a cerveja mais azeda e os mais graves tornam-na mais amarga. Ouvir, por exemplo, músicas da Disney tornou o paladar da cerveja mais doce. Segundo os cientistas, os resultados podem ser aplicados a outras bebidas e comidas. Para além disso, os investigadores belgas acreditam que os restaurantes escolhem a música ambiente de modo a influenciar a percepção do sabor dos clientes e a tornar as refeições mais agradáveis.
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1: Olá! Hoje trago mais um tema de saúde mental. Perturbação obsessiva compulsiva, também conhecida como POC. Alguma vez viu alguém a bater três vezes na madeira para que algo não acontecesse? A maioria das vezes, isto trata-se apenas de uma brincadeira, mas pode sinalizar algo mais. A POC é uma perturbação de saúde mental, caracterizada pela presença de obsessões, compulsões ou ambas. As obsessões são pensamentos, imagens ou impulsos indesejados e repetitivos que provocam ansiedade ou desconforto. Já as compulsões são comportamentos ou atos mentais repetitivos que a pessoa sente necessidade de realizar para tentar aliviar as obsessões. Por exemplo, uma pessoa pode ter um medo intenso de contaminação e sentir necessidade de lavar as mãos repetidamente. Ou pode verificar várias vezes se fechou a porta, mesmo sabendo que já o fez. É importante distinguir a POC de simples manias ou de gostar de ter tudo organizado. Na POC, estes pensamentos e comportamentos podem ocupar muito tempo, causar sofrimento e interferir no dia-a-dia. A boa notícia é que existe tratamento. A terapia cognitiva ou comportamental é uma das principais abordagens. Em alguns casos, podem também ser utilizados medicamentos, como antidepressivos, sempre com acompanhamento médico. Portanto, se os pensamentos ou comportamentos repetitivos começam a controlar a rotina, provocam um sofrimento significativo ou dificultam o dia-a-dia, é importante procurar ajuda profissional. Não se esqueça que reconhecer os sinais é o primeiro passo para procurar ajuda. Até à próxima rúbrica.
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vida moderna trouxe-nos alguns padrões, entre eles, que sejamos pessoas perfeitas, que tenhamos uma vida perfeita. Essa exigência acaba por ditar como o nosso corpo deve ser e o que devemos alcançar como objetivos, seja a família bem resolvida, um emprego bem lucrativo, o dia-a-dia sem problemas. A internet vem fortalecer mais este conceito, em que acompanhamos diariamente a vida de centenas de pessoas aparentemente perfeitas e bem-sucedidas. Sentimos como que se, também, precisássemos de viver exatamente como elas, que necessitássemos das mesmas coisas. O facto é que a vida na internet nem sempre é real. Existem filtros e camadas em que tudo é devidamente selecionado para aparecer apenas o melhor. Por isso, não nos podemos iludir, muito menos comparar com uma realidade que na verdade não existe. Talvez aquela pessoa com quem se compara também se compara com outra pessoa e assim por diante. Acabamos por cair num círculo vicioso de comparações e no final, por viver uma vida vazia, uma vida que não é nossa. Tudo isto seria evitável se realmente reconhecêssemos o nosso verdadeiro valor, se acreditássemos mais em nós. Somos únicos e temos de saber viver com a singularidade de quem somos, com os nossos defeitos e virtudes. Pense nisto e seja feliz.

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2: O limão é muito popular e pode ser consumido em doces, salgados, em bebidas e há até mesmo quem goste de consumi-lo puro. Ele é um dos frutos com maior número de benefícios. Afinal, o limão melhora a digestão, a pele, a ansiedade, o humor e traz muitas outras vantagens ao organismo. Com o intestino em equilíbrio, a serotonina é produzida em boa quantidade, o que consequentemente ajuda a diminuir a ansiedade. Também precisamos de alguns nutrientes-chave que acalmam o sistema nervoso, como por exemplo o magnésio. O limão, além de auxiliar no equilíbrio intestinal e produção de serotonina, também possui os minerais como magnésio, potássio, cálcio e fósforo. Portanto, é a combinação perfeita para acalmar os nervos.
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2: Entre o Gmail, o Google Fotos e o calendário Google, não há dúvidas que a Google dispõe de vários serviços que são de grande utilidade na vida diária de qualquer pessoa que os use. De entre eles, encontramos o Google Tradutor, que, ainda que tenha um objetivo mais específico, tem uma importância que não deve ser menosprezada. Sobretudo para quem viaja para fora do país, o Google Tradutor pode ser de grande utilidade e fazer a diferença na hora de interagir com alguns dos locais, evitando que se perca ou se encontre numa situação mais apertada. O que pode não saber é que o Google Tradutor tem muito mais funcionalidades do que possa pensar e que podem fazer desta app ainda mais útil do que aparenta. O site BGR reuniu algumas das funcionalidades menos conhecidas do Google Tradutor que talvez lhe tenham passado despercebidas. Apontar a câmara para traduzir, modo de conversa, pode fazer o download de idiomas para traduzir sem ter internet, ouvir a pronúncia correta das palavras, praticar conversas, transcrever um idioma em tempo real e a tradução na hora através de determinados auriculares sem fios.
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1: E agora, a temperatura em Pombal.
2: 11 graus.

Obrigada por estar desse lado e por todos os dias nos fazer a melhor companhia. É por si que estamos aqui.

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1: Independence Day é uma canção escrita por Gretchen Peters e interpretada pela cantora country norte-americana Martina McBride. Foi lançada oficialmente em maio de 1994 como o terceiro single do álbum The Way That I Am. A canção fala de uma filha que recorda um trágico incidente que viveu em criança quando sua mãe se envolveu numa cena de violência doméstica com o seu pai, alcoólico. É o dia da independência. A filha vai à feira da cidade, onde houve rumores acerca dos abusos do pai. Nesse mesmo dia, a mãe incendiou a casa, presumivelmente com o marido e ela lá dentro. Em virtude deste ato, a filha foi enviada para uma casa de acolhimento. A mãe não morreu no incêndio e acabou por ganhar a sua independência, libertando-se de uma relação abusiva. A letra da música tem um duplo significado. Por um lado, a mulher da história ganha finalmente a sua independência ao libertar-se do marido abusivo, e é o seu dia da independência. Por outro lado, o título refere o facto de que os acontecimentos relatados aconteceram a 4 de julho, o dia da independência dos Estados Unidos. Pouco depois do ataque às Torres Gêmeas, a 11 de setembro de 2001, Sean Hannity começou a usar parte do coro da canção como suporte de abertura para o seu programa de rádio Premier Radio Networks. Mas a canção é sobre violência doméstica, não sobre valores patrióticos. E a autora da canção, Gretchen Peters, não concordava com o seu uso para aquele fim. Como não conseguia parar a sua utilização, começou a cobrar direitos de autor sempre que a música era tocada e doava esses valores às suas causas. Em meados de 2014, o programa de Hannity deixou finalmente de a utilizar. Independence Day alcançou o lugar número 12 no Hot Country Songs e recebeu o prémio de Canção do Ano da Associação de Música Country em 1995. A revista Rolling Stone classificou-a no lugar 77 na sua lista das 100 maiores canções de música country.

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1: Quanto a horas, saiba que agora são 7:18.

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2: Espetáculo de marionetas, alguma coisa, vai estar estes dias em três freguesias do Conselho de Pombal. Saiba onde no noticiário que agora começa.
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2: Um homem que passa os seus dias entre as tarefas do campo e a companhia dos seus amigos, as galinhas, as vacas e os peixes, ao lado da sua pequena casa, há um pé de manga e em frente há um lindo rio. Um certo dia, o homem recebe uma carta misteriosa. Uma carta que o desafia a construir alguma coisa que o retire do chão, que o aproxime das nuvens e o possa levar para uma nova jornada. Uma viagem está por começar. Esta é a sinopse da peça Alguma Coisa, um espetáculo de marionetas de Fábio Superbi, que vai andar em digressão por freguesias de Pombal este fim de semana. Hoje, às 21h30, a primeira paragem é o auditório da Junta de Freguesia de Carnide, enquanto amanhã, também às 21h30, o destino é a Associação Desportiva Cultural Os Unidos do Pinheirinho, na freguesia de Pombal. Já no domingo, às 17 horas, o espetáculo é apresentado por Fábio Superbi no Salão Paroquial de São Simão de Litém. Alguma coisa é para maiores de 4 anos e os bilhetes têm um custo de 2 euros. A GNR apreendeu 2,7 toneladas de cocaína e 4 armas de guerra numa operação no centro do país que começou às 4 da manhã de quarta-feira, na Praia da Costinha, no concelho da Figueira da Foz, onde decorreu o desembarque de droga. A Operação Atalaia resultou do desmantelamento de uma rede criminosa que alegadamente se preparava para introduzir estupefacientes no país, mas também no mercado europeu, revelou o porta-voz da GNR, Tenente Coronel Carlos Canatário. A GNR identificou 20 estrangeiros entre os 20 e os 44 anos, tendo detido 7 pessoas, 4 por tráfico de droga e posse de arma de guerra proibida e outros 3 por permanência ilegal no país. Pouco depois das 4 da manhã de quarta-feira, elementos da GNR dirigiram-se para a Praia da Costinha, onde encontraram uma viatura que estava a ser carregada com cocaína e 2 armas de fogo. Quem estava a fazer o carregamento fugiu do local e deixou para trás todo o material, disse o Tenente Coronel Carlos Canatário, considerando esta operação policial de particular importância, tendo em conta a quantidade de cocaína apreendida, os indivíduos detidos e a natureza criminosa. Pouco depois da intervenção, os agentes interceptaram 12 pessoas que andavam de madrugada a deambular pela Tocha, uma localidade próxima, mas alguns conseguiram fugir e esconder-se numa habitação. Os agentes cercaram a habitação e detiveram 4 pessoas com armas de fogo longas semelhantes às apreendidas na praia e ainda 1,8 toneladas de cocaína, acrescentou o porta-voz, sublinhando que no total foram apreendidas 2,7 toneladas na Operação Atalaia. Ali perto, em Quiaios, os agentes encontraram uma embarcação e uma viatura com matrícula falsa e indícios de ter circulado nas praias e sob a qual pendia um alerta de apreensão emitido pela Suíça. O Fólio, Festival Literário de Óbidos, começou ontem sob o lema Para Além da Pele, trazendo à vila de Óbidos o Nobel da Literatura John Fosse, para além de 450 autores que participam em cerca de 300 iniciativas. Na sua 11ª edição, o Fólio propõe 11 dias de programação em torno da literatura, cruzando a palavra com a ilustração, a banda desenhada, a música, o cinema, a performance, as artes visuais e a inteligência artificial, ampliando a experiência do livro e criando novos espaços de diálogo entre diferentes áreas de criação e conhecimento, anunciou a organização. Nas cerca de 300 iniciativas, entre conversas, oficinas, debates, apresentações, exposições e lançamentos de livros, participam este ano 450 autores e criadores, oriundos de países como França, Espanha, México, Cuba, Colômbia, Irão e Noruega, entre outros. O festival conta logo no primeiro fim de semana com a participação do Prémio Nobel da Literatura 2023, o escritor e dramaturgo norueguês John Fosse. Pelas 13 mesas de autor, passarão ainda a escritora brasileira Ana Maria Gonçalves e dois vencedores do Prémio Booker, o canadiano Ian Martel e a indiana Kiran Desai. Confirmados estão ainda nomes como Catherine Millet, Vera Iaconelli, Leila Slimani, Michael Cunningham, Michela Marzano ou Nicholas Frank. Entre os portugueses destacam-se Walter Ugumem, o humorista Ricardo Araújo Pereira, o jornalista e escritor António Cabrita e o linguista Marco Neves. O governo anunciou ontem que o salário mínimo nacional será fixado em 970 euros em 2027, cumprindo o previsto no acordo assinado em concertação social, conforme consta no relatório que acompanha a proposta do Orçamento do Estado para 2027. O documento destaca que, no próximo ano, o governo elevará o salário mínimo para os 970 euros, concretizando o terceiro aumento consecutivo desde que tomou posse o 24º Governo Constitucional em 2024, ano em que o salário mínimo nacional se cifrava nos 820 euros. Atualmente, o salário mínimo nacional é de 920 euros e é definido por portaria do governo após a auscultação dos parceiros sociais. As centrais sindicais têm defendido um aumento superior à meta estabelecida no Acordo de Valorização Salarial e Crescimento Económico, argumentando que a inflação está acima do esperado. A CGTP reivindica que a retribuição mínima garantida suba para 1.100 euros em 2027, enquanto a UGT defende que ultrapasse os 1.000 euros. Por outro lado, as confederações empresariais afirmam não ver razões plausíveis para reforçar o acordo vigente, nomeadamente no que respeita à meta para o salário mínimo nacional, alegando que ainda existem medidas por cumprir. E assim termina este serviço noticioso. Fique bem, continue na nossa companhia.
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5: No dia 9 de outubro de 1975, o Prémio Nobel da Paz era atribuído ao cientista russo Andrei Sakharov. Era um defensor das liberdades e reformas civis na União Soviética. O Prémio Sakharov é nomeado em sua honra e atribuído anualmente pelo Parlamento Europeu às pessoas e organizações dedicadas aos direitos humanos e liberdades. Já em 1991, o escritor português Virgílio Ferreira recebeu em Bruxelas o Prémio Europália da então Comunidade Europeia. Embora formado como professor, foi como escritor que mais se distinguiu. O seu nome continua atualmente associado à literatura através da atribuição do Prémio Virgílio Ferreira. Em 1992, foi galardoado com o Prémio Camões.
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2: Quer aproveitar bem o próximo fim de semana no concelho de Pombal? Então ouça as sugestões que lhe trago em mais um Pombal em agenda. E para começar, digo-lhe que no sábado, para se comemorar o Dia Nacional dos Castelos, decorre a atividade Arte da Caça Medieval, com a arte da falcoaria e tiro ao arco medieval no Castelo de Pombal. Através de exposições, demonstrações e atividades, o público é convidado a descobrir as técnicas de caça, elucidando para a evolução da caça e para a necessidade urgente de preservar as espécies e os seus predadores. Haverá sessões às 10 da manhã e às 3 da tarde. Também no sábado, no Museu de Arte Popular Portuguesa, começa um curso intensivo de tufting com Melanie Martins. Trata-se de um curso de arte têxtil, tendo por base a técnica tufting, que permite criar peças têxteis personalizadas de forma rápida e com acabamento profissional. Este é um curso estruturado em 6 módulos teórico-práticos, direcionado a qualquer nível de trabalho. Tem sessões no sábado às 9 e às 15 e no domingo às mesmas horas, sendo que o público-alvo é maior de 16 anos. A inscrição tem um custo de 250 euros e a lotação é de apenas 4 participantes. Para sábado, mas à tarde, e para os mais novos, a Escola de Artes SAMP vai estar no Celeiro do Marquês para mais um berço das artes fora de portas. Esta atividade procura um desenvolvimento equilibrado das aptidões expressivas de cada criança através da música, dança e teatro. Trata-se de uma sessão não verbal conduzida por profissionais de áreas artísticas distintas. Tem duração de 45 minutos, destina-se a crianças dos 6 aos 36 meses, com uma lotação para 15 famílias por sessão. Na noite de sábado, há teatro no Teatro Cine de Pombal, com a companhia Astro Fingido, a apresentar a peça Brancas Memórias, um espetáculo sobre a memória e a ausência dela, o esquecimento e as demências. A doença de Alzheimer é a causa mais comum de demência. Através de testemunhos de atrizes que trabalham a memória como ferramenta, partilham-se experiências pessoais de esquecimento e convida-se a uma reflexão profunda sobre as doenças do esquecimento e o seu impacto em quem as vive, mas também em quem a elas vive ligado enquanto cuidador. O custo do bilhete é de 3 euros. Depois, no domingo, há mais teatro para ver, mas na Casa Varela. A peça chama-se Micro Micro Coisas e é apresentada pela Plataforma 285. Este espetáculo mergulha no universo do ínfimo, do quase invisível e do aparentemente insignificante, convidando o público a uma viagem sensorial e imaginativa pelas pequenas coisas que habitam o cotidiano. Através da fusão entre teatro, ilustração, música eletrónica e manipulação de objetos, revela a beleza escondida nos detalhes e nas subtilezas que frequentemente passam despercebidas. O custo do bilhete é de 2 euros e o espetáculo é para maiores de 3 anos. Quanto ao futebol, neste fim de semana, na Divisão de Honra do Distrital de Leiria, há 2 encontros a decorrerem no Conselho de Pombal. Ambos se jogam no domingo às 15 horas, o Guiense Alcobaça no Campo das Cabecinhas, na Guia, e o União de Pombal Portomozense no Campo Dr. Armindo Lopes Carolino, em Flandes. A contar para a primeira divisão distrital na Série A, destacamos o Caseirinhos Chão de Coço no Campo dos Caseirinhos, no domingo às 15 horas, enquanto na Série B, o Carnide recebe a Caranguejeira no Campo Eduardo Couto, em Carnide, no sábado, às 20h30. Eram estas, então, as sugestões que tinha para si. Se tiver algum evento que queira destacar na sua terra, pode-nos fazer chegar a informação através da nossa página de Facebook ou por e-mail para geral@pombal97.com. Aproveite estas sugestões que aqui lhe deixei e viva a cultura e o desporto no seu concelho.
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3: Quanto à temperatura, Pombal registra agora
4: 10 graus.

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1: Destaques do dia. Em Estrasburgo, o Parlamento reiterou o seu apelo para um orçamento ambicioso da UE para o período de 2028 a 2034. Durante um debate com representantes da Comissão Europeia e do Conselho, os deputados alertaram para o facto de os cortes enfraquecerem a capacidade da UE para responder a crises e investir em prioridades fundamentais. O Parlamento solicita um orçamento de longo prazo que seja cerca de 10% superior à proposta da Comissão, com mais recursos para a defesa e a segurança, a competitividade, a coesão e a agricultura. Os deputados querem ainda novas fontes de receitas para o orçamento, a fim de reduzir a pressão sobre as contribuições dos Estados-membros, bem como uma maior transparência e responsabilização na forma como são gastos os fundos europeus. O Conselho deverá apresentar o seu projeto de posição de negociação amanhã, enquanto prosseguem as conversações para o próximo orçamento de 7 anos. O Parlamento aprovou quase 7 milhões de euros de ajuda da UE aos trabalhadores que perderam o emprego na Bélgica, em Espanha e na Finlândia. O financiamento proporcionará a

0: formação, orientação profissional e ajuda a encontrar novos empregos ou a criar uma empresa a cerca de 1.600 pessoas. A Bélgica vai receber quase 4 milhões de euros para os trabalhadores afetados pelo encerramento dos hipermercados Cora, Espanha cerca de 3 milhões de euros para os trabalhadores despedidos na indústria automóvel e a Finlândia 400 mil euros para os trabalhadores despedidos pelo fabricante de veículos Valmet Automotive. Os eurodeputados querem uma política da UE mais forte e mais equilibrada em relação à China. Numa recomendação aprovada esta semana, o Parlamento apoiou o diálogo sobre os desafios globais e exige um comércio mais justo e uma maior proteção dos interesses europeus. Os deputados querem que a China abra o seu mercado às empresas europeias e reduzir a dependência da UE em relação à China em setores estratégicos, como as matérias-primas críticas, os medicamentos e os semicondutores. Instaram também a China a utilizar a sua influência sobre a Rússia para ajudar a pôr termo à guerra na Ucrânia. Em matéria de direitos humanos, o Parlamento apelou para o exercício de uma pressão contínua sobre Pequim devido à repressão, ao trabalho forçado e ao tratamento das pessoas no Tibete e em Xinjiang, bem como para a libertação incondicional dos presos políticos.
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0: primeira vez, Tati encarna o seu personagem alter ego, Sr. Lot, que seria a grande imagem de marca do realizador e ator francês. O olhar irónico e satírico de Tati investe nos hábitos sociais da burguesia estabelecida. As férias do Sr. Lot é hoje o filme que lhe sugerimos no 90 e Cine.
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1: A nossa equipa não para e por isso já daqui a pouco trazemos-lhe as notícias atualizadas.

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1: Pode ter certeza de que o monitoramento das finanças é tão importante quanto a realização de um planeamento estratégico detalhado de negócio. Afinal, ao avaliar o desempenho da empresa, o gestor pode tomar decisões mais precisas, focadas nas suas necessidades reais. A gestão reativa, que apenas apaga incêndios, é abandonada e dá lugar a uma gestão proativa. Para isso, deve acompanhar os indicadores de desempenho. Basicamente, eles funcionam como um termómetro que ajuda a acompanhar a saúde financeira do negócio. Podemos citar como alguns exemplos de indicadores importantes para as finanças o nível de endividamento, o faturamento e a lucratividade.
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2: 8:19.

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2: Estavam os noivos no altar, prontos para dizer o sim, mas um ataque de epilepsia mudou o rumo deste casamento. O noivo desmaiou naquele momento e a noiva, furiosa por desconhecer por completo a doença do futuro marido, acabou por casar com um convidado. O caso aconteceu na cidade de Rampur, no estado de Uttar Pradesh, no norte da Índia, segundo noticiou o The Times of India. Jugal Kishore, de 25 anos, sofria de epilepsia, mas escondeu a doença da noiva e da família dela. Quando estava no altar, no dia do casamento com Indira, de 23 anos, teve uma crise e desmaiou. Indira ficou furiosa e, enquanto o ex-marido era transportado para o hospital, ela decidiu prosseguir o casamento com um convidado. Dirigiu-se a um membro da família do cunhado e pediu para ele casar com ela, tendo ele concordado. Mas a cerimónia não foi pacífica. Quando Jugal Kishore regressou do hospital, pediu a Indira que mudasse de ideias, caso contrário seria alvo de chacota por parte dos amigos e vizinhos. Os familiares dela reforçaram o pedido, mas Indira não recuou. Começaram então a atirar pratos e talheres para forçar o jovem a casar com o noivo inicial. Atitude que também foi em vão.
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5: Aqui está ela, a tão esperada sexta-feira. 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
11: 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Saiba agora o que diz o relógio.
12: 8h42.
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1: O rabanete possui compostos chamado isotiocianatos, que já foram apontados como substâncias eficientes no combate aos radicais livres, que previnem o envelhecimento precoce e até mesmo alguns tipos de cancro. Para quem deseja restringir as calorias da sua dieta para perder peso, o rabanete é uma ótima opção para os cardápios das refeições. Além de ser pobre em calorias, ele fornece diversos nutrientes que o corpo precisa para funcionar adequadamente. Além disso, o vegetal é fonte de fibras que promovem a sensação de saciedade ao organismo e ajudam a controlar o apetite e, por consequência, a diminuir a ingestão de calorias. Ele ainda possui um índice glicémico considerado baixo, o que significa que a sua ingestão é mais demorada e que ele não causa picos e quedas bruscas na taxa de glicose no sangue, o que geralmente estimula a fome. Não só isso, mas também essa propriedade é extremamente benéfica para pessoas que sofrem de diabetes e não devem ter variações bruscas na glicemia. A amêndoa é a semente do fruto da amendoeira, uma espécie de árvore considerada um fruto seco. É um dos alimentos mais populares no mundo e não é para menos. Além de muito saborosa, a amêndoa é altamente nutritiva, rica em gorduras saudáveis. Ela também é fonte de antioxidantes, vitaminas e minerais. Esse perfil nutricional proporciona diversos benefícios à saúde e ajuda a promover o bem-estar geral do corpo. Para se ter uma ideia, uma porção de 100 gramas de amêndoas contém cerca de 21.15 gramas de proteína. De acordo com o Dietary Reference Intake, que estabelece valores recomendados de nutrientes e energia diários adotados nos Estados Unidos da América, a quantidade de proteína recomendada por dia para uma mulher, média, é de 46 gramas. Para homens, esse valor só para 56. Além disso, a amêndoa é um alimento versátil que pode ser incorporado à dieta de diversas maneiras: crua, torrada, como lanches entre as refeições, em pratos salgados ou doces e muito mais. Com um sabor levemente amargo, o agrião não agrada a todos os paladares. De origem europeia, a hortaliça é da mesma família da couve, repolho e brócolos. Possui folhas pequenas, arredondadas e verde escuras e geralmente é consumido em saladas. O agrião também é considerado um vegetal crucífero. Os vegetais deste grupo costumam ter uma cruz característica na superfície. É considerado um alimento pouco calórico. Em 100 gramas, há apenas 23 calorias. Contém nutrientes importantes para o organismo, como proteínas, ferro, cálcio, magnésio, fósforo, potássio e fibras. Também é fonte das vitaminas A, E, K e C. Por conter antioxidantes, o agrião protege o organismo dos danos celulares provocados pelos radicais livres, ou seja, moléculas que levam ao stress oxidativo. Por isso, a hortaliça pode diminuir os riscos de doenças crónicas, como diabetes e até o cancro.
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2: Quer saber quantos graus estão agora em Pombal?
3: 12 graus.

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1: Se é fã de desporto, quando praticar desportos no exterior, tente não deitar lixo para o chão e faça mais um quilómetro a apanhar qualquer lixo que seja visível. Se todos os fãs de desporto apanhassem e deitassem fora corretamente uma peça de lixo por ano, podiam ser removidas mais de 1.500 toneladas de lixo das florestas, das praias, dos jardins e de outros locais.
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1: Já lhe aconteceu beber a mesma cerveja em diversos dias e esta ter um sabor completamente diferente? Isso pode ser influência da música. Sim, cientistas da Universidade de Verija, em Bruxelas, realizaram um estudo sobre a influência da música na percepção do sabor e concluíram que esta transforma o sabor da bebida e da comida. A investigação foi realizada no Music Instruments Museum, com três tipos de cerveja diferentes e com diferentes teores alcoólicos. Os participantes iam provando as cervejas enquanto ouviam várias músicas. Em alguns momentos, chegaram mesmo a provar a mesma cerveja ao som de músicas diferentes. Em resultado, os tons mais agudos tornam a cerveja mais azeda e os mais graves tornam-na mais amarga. Ouvir, por exemplo, músicas da Disney tornou o paladar da cerveja mais doce. Segundo os cientistas, os resultados podem ser aplicados a outras bebidas e comidas. Para além disso, os investigadores belgas acreditam que os restaurantes escolhem a música ambiente de modo a influenciar a percepção do sabor dos clientes e a tornar as refeições mais agradáveis.
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2: É sexta-feira. Aproveite o último dia da semana e prepare o fim de semana na nossa companhia com a rubrica Pombal em Agenda. Vai ficar a saber tudo o que se passa por aqui.

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0: espetáculo de marionetas Alguma Coisa vai estar estes dias em três freguesias do Conselho de Pombal. Saiba onde no noticiário que agora começa.
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0: Um homem que passa os seus dias entre as tarefas do campo e a companhia dos seus amigos, as galinhas, as vacas e os peixes, ao lado da sua pequena casa, há um pé de manga e em frente há um lindo rio. Um certo dia, o homem recebe uma carta misteriosa. Uma carta que o desafia a construir alguma coisa que o retire do chão, que o aproxime das nuvens e o possa levar para uma nova jornada. Uma viagem está por começar. Esta é a sinopse da peça Alguma Coisa, um espetáculo de marionetas de Fábio Superbi, que vai andar em digressão por freguesias de Pombal este fim de semana. Hoje, às 21h30, a primeira paragem é o auditório da Junta de Freguesia de Carnide, enquanto amanhã, também às 21h30, o destino é a Associação Desportiva Cultural Os Unidos do Pinheirinho, na freguesia de Pombal. Já no domingo, às 17 horas, o espetáculo é apresentado por Fábio Superbi no Salão Paroquial de São Simão de Litém. Alguma Coisa é para maiores de 4 anos e os bilhetes têm um custo de 2 euros. A GNR apreendeu 2,7 toneladas de cocaína e 4 armas de guerra numa operação no centro do país que começou às 4 da manhã de quarta-feira na Praia da Costinha, no concelho da Figueira da Foz, onde decorreu o desembarque de droga. A OPIAL, disse o tenente-coronel Carlos Canatário, considerando esta operação policial de particular importância, tendo em conta a quantidade de cocaína apreendida, os indivíduos detidos e a natureza criminosa. Pouco depois da intervenção, os agentes interceptaram 12 pessoas que andavam de madrugada a deambular pela Tocha, uma localidade próxima, mas alguns conseguiram fugir e esconder-se numa habitação. Os agentes cercaram a habitação e detiveram 4 pessoas com armas de fogo longas, semelhantes às apreendidas na praia, e ainda 1,8 toneladas de cocaína, acrescentou o porta-voz, sublinhando que no total foram apreendidas 2,7 toneladas na Operação Atalaia. Ali perto, em Quiaios, os agentes encontraram uma embarcação e uma viatura com matrícula falsa e indícios de ter circulado nas praias e sob a qual pendia um alerta de apreensão emitido pela Suíça. O Fólio, Festival Literário de Óbidos, começou ontem sob o lema Para Além da Pele, trazendo à Vila de Óbidos o Nobel da Literatura John Fosse, para além de 450 autores que participam em cerca de 300 iniciativas. Na sua 11ª edição, o Fólio propõe 11 dias de programação em torno da literatura, cruzando a palavra com a ilustração, a banda desenhada, a música, o cinema, a performance, as artes visuais e a inteligência artificial, ampliando a experiência do livro e criando novos espaços de diálogo entre diferentes áreas de criação e conhecimento, anunciou a organização. Nas cerca de 300 iniciativas, entre conversas, oficinas, debates, apresentações, exposições e lançamentos de livros, participam este ano 450 autores e criadores oriundos de países como França, Espanha, México, Cuba, Colômbia, Irão e Noruega, entre outros. O festival conta logo no primeiro fim de semana com a participação do Prémio Nobel da Literatura 2023, o escritor e dramaturgo norueguês John Fosse. Pelas 13 mesas de autor, passarão ainda a escritora brasileira Ana Maria Gonçalves e 2 vencedores do Prémio Booker, o canadiano Ian Martel e a indiana Kiran Desai. Confirmados estão ainda nomes como Catherine Millet, Vera Iaconelli, Leila Slimani, Michael Cunningham, Michela Marzano ou Nicholas Frank. Entre os portugueses destacam-se Walter Ugumem, o humorista Ricardo Araújo Pereira, o jornalista e escritor António Cabrita e o linguista Marco Neves. O governo anunciou ontem que o salário mínimo nacional será fixado em 970 euros em 2027, cumprindo o previsto no acordo assinado em concertação social, conforme consta no relatório que acompanha a proposta do Orçamento do Estado para 2027.

0: 2027. O documento destaca que, no próximo ano, o governo elevará o salário mínimo para os 970 euros, concretizando o terceiro aumento consecutivo, seja como posse o 25º com o governo constitucional em 2024, ano em que o salário mínimo nacional se salvará a 1.720 euros. Atualmente, o salário mínimo nacional aumenta de 920 euros e é definido por portaria do governo após a auscultação dos parceiros sociais. As centrais sindicais têm defendido um aumento superior à meta estabelecida no Acordo de Valorização Salarial e Crescimento Económico, argumentando que a inflação está acima do esperado. A CGTP reivindica que a retribuição mínima garantida suba para 1.100 euros em 2027, enquanto a UGT defende que ultrapasse os 1.000 euros. Por outro lado, as confederações empresariais afirmam não ver razões plausíveis para reforçar o acordo vigente, nomeadamente no que respeita à meta para o salário mínimo nacional, alegando que ainda existem medidas por cumprir. E assim termina este serviço noticioso. Fique bem, continue na nossa companhia.
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1: Olá! Hoje trago mais um tema de saúde mental. Perturbação obsessiva compulsiva, também conhecida como POC. Alguma vez viu alguém a bater três vezes na madeira para que algo não acontecesse? A maioria das vezes, isto trata-se apenas de uma brincadeira, mas pode sinalizar algo mais. A POC é uma perturbação de saúde mental, caracterizada pela presença de obsessões, compulsões ou ambas. As obsessões são pensamentos, imagens ou impulsos indesejados e repetitivos que provocam ansiedade ou desconforto. Já as compulsões são comportamentos ou atos mentais repetitivos que a pessoa sente necessidade de realizar para tentar aliviar as obsessões. Por exemplo, uma pessoa pode ter um medo intenso de contaminação e sentir necessidade de lavar as mãos repetidamente. Ou pode verificar várias vezes se fechou a porta, mesmo sabendo que já o fez. É importante distinguir a POC de simples manias ou de gostar de ter tudo organizado. Na POC, estes pensamentos e comportamentos podem ocupar muito tempo, causar sofrimento e interferir no dia-a-dia. A boa notícia é que existe tratamento. A terapia cognitiva comportamental é uma das principais abordagens. Em alguns casos, podem também ser utilizados medicamentos, como antidepressivos, sempre com acompanhamento médico. Portanto, se os pensamentos ou comportamentos repetitivos começam a controlar a rotina, provocam um sofrimento significativo ou dificultam o dia-a-dia, é importante procurar ajuda profissional. Não se esqueça que reconhecer os sinais é o primeiro passo para procurar ajuda. Até à próxima rúbrica.
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vida moderna trouxe-nos alguns padrões, entre eles, que sejamos pessoas perfeitas, que tenhamos uma vida perfeita. Essa exigência acaba por ditar como o nosso corpo deve ser e o que devemos alcançar como objetivos, seja a família bem resolvida, um emprego bem lucrativo, o dia-a-dia sem problemas. A internet veio fortalecer mais este conceito, em que acompanhamos diariamente a vida de centenas de pessoas

aparentemente perfeitas e bem-sucedidas, sentimos como que se também precisássemos de viver exatamente como elas, que necessitássemos das mesmas coisas. O facto é que a vida na internet nem sempre é real. Existem filtros e camadas em que tudo é devidamente selecionado para aparecer apenas o melhor. Por isso, não nos podemos iludir, muito menos comparar com uma realidade que na verdade não existe. Talvez aquela pessoa com quem se compara também se compara com outra pessoa e assim por diante. Acabamos por cair num círculo vicioso de comparações e no final, por viver uma vida vazia, uma vida que não é nossa. Tudo isto seria evitável se realmente reconhecêssemos o nosso verdadeiro valor, se acreditássemos mais em nós. Somos únicos e temos de saber viver com a singularidade de quem somos, com os nossos defeitos e virtudes. Pense nisto e seja feliz.

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3: A caminhar a passos largos para o fim de semana. É sexta-feira e, por isso, conto com muita animação. Obrigada pela sua companhia.

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0: 10 e 3. 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
2: Entre o Gmail, o Google Fotos e o calendário Google, não há dúvidas que a Google dispõe de vários serviços que são de grande utilidade na vida diária de qualquer pessoa que os use. De entre eles, encontramos o Google Tradutor, que, ainda que tenha um objetivo mais específico, tem uma importância que não deve ser menosprezada. Sobretudo para quem viaja para fora do país, o Google Tradutor pode ser de grande utilidade e fazer a diferença na hora de interagir com alguns dos locais, evitando que se perca ou se encontre numa situação mais apertada. O que pode não saber é que o Google Tradutor tem muito mais funcionalidades do que possa pensar e que podem fazer desta app ainda mais útil do que aparenta. O site BGR reuniu algumas das funcionalidades menos conhecidas do Google Tradutor que talvez lhe tenham passado despercebidas. Apontar a câmera para traduzir, modo de conversa, pode fazer o download de idiomas para traduzir sem ter internet, ouvir a pronúncia correta das palavras, praticar conversas, transcrever um idioma em tempo real e a tradução na hora através de determinados auriculares sem fios.
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4: 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É sexta-feira, a terminar mais uma semana na melhor companhia. Rádio Clube de Pombal.

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2: O limão é muito popular e pode ser consumido em doces, salgados, em bebidas e há até mesmo quem goste de consumi-lo puro. Ele é um dos frutos com maior número de benefícios. Afinal, o limão melhora a digestão, a pele, a ansiedade, o humor e traz muitas outras vantagens ao organismo. O intestino em equilíbrio, a serotonina é produzida em boa quantidade, o que consequentemente ajuda a diminuir a ansiedade. Também precisamos de alguns nutrientes-chave que acalmam o sistema nervoso, como por exemplo o magnésio. O limão, além de auxiliar no equilíbrio intestinal e produção de serotonina, também possui os minerais como magnésio, potássio, cálcio e fósforo. Portanto, é a combinação perfeita para acalmar os nervos.
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0: 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E o relógio marca agora.
3: 10:19.

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0: Virgílio Ferreira recebeu em Bruxelas o Prémio Europália da então Comunidade Europeia. Embora formado como professor, foi como escritor que mais se distinguiu. O seu nome continua atualmente associado à literatura através da atribuição do Prémio Virgílio Ferreira. Em 1992, foi galardoado com o Prémio Camões.
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2: Quer aproveitar bem o próximo fim de semana no Conselho de Pombal? Então ouça as sugestões que lhe trago em mais um Pombal em Agenda. E para começar, digo-lhe que, no sábado, para se comemorar o Dia Nacional dos Castelos, decorre a atividade Arte da Caça Medieval, com a arte da falcoaria e tiro ao arco medieval, no Castelo de Pombal. Através de exposições, demonstrações e atividades, o público é convidado a descobrir as técnicas de caça, elucidando para a evolução da caça e para a necessidade urgente de preservar as espécies e os seus predadores. Haverá sessões às 10 da manhã e às 3 da tarde. Também no sábado, no Museu de Arte Popular Portuguesa, começa um curso intensivo de tufting com Melanie Martins. Trata-se de um curso de arte têxtil, tendo por base a técnica tufting, que permite criar peças têxteis personalizadas de forma rápida e com acabamento profissional. Este é um curso estruturado em 6 módulos teórico-práticos, direcionado a qualquer nível de trabalho. Tem sessões no sábado às 9 e às 15 e no domingo às mesmas horas, sendo que o público-alvo é maior de 16 anos. A inscrição tem um custo de 250 euros e a lotação é de apenas 4 participantes. Para sábado, mas à tarde, e para os mais novos, a Escola de Artes SAMP vai estar no Celeiro do Marquês para mais um berço das artes fora de portas. Esta atividade procura um desenvolvimento equilibrado das aptidões expressivas de cada criança através da música, dança e teatro. Trata-se de uma sessão não verbal conduzida por profissionais de áreas artísticas distintas. Tem duração de 45 minutos, destina-se a crianças dos 6 aos 36 meses, com uma lotação para 15 famílias por sessão. Na noite de sábado, há teatro no Teatro Cine de Pombal, com a companhia Astro Fingido, a apresentar a peça Brancas Memórias, um espetáculo sobre a memória e a ausência dela, o esquecimento e as demências. A doença de Alzheimer é a causa mais comum de demência. Através de testemunhos de atrizes que trabalham a memória como ferramenta, partilham-se experiências pessoais de esquecimento e convida-se a uma reflexão profunda sobre as doenças do esquecimento e o seu impacto em quem as vive, mas também em quem a elas vive ligado enquanto cuidador. O custo do bilhete é de 3 euros. Depois, no domingo, há mais teatro para ver, mas na Casa Varela. A peça chama-se Micro Micro Coisas e é apresentada pela Plataforma 285. Este espetáculo mergulha no universo do ínfimo, do quase invisível e do aparentemente insignificante, convidando o público a uma viagem sensorial e imaginativa pelas pequenas coisas que habitam o cotidiano. Através da fusão

0: teatro, ilustração, música eletrónica e manipulação de objetos, revela a beleza escondida nos detalhes e nas subtilezas que frequentemente passam despercebidas. O custo do bilhete é de 2€ e o espetáculo é para maiores de 3 anos. Quanto ao futebol, neste fim de semana, na Divisão de Honra do Distrital de Leiria, há dois encontros a decorrerem no Conselho de Pombal. Ambos se jogam no domingo às 15h, o Guiense Alcobaça, no Campo das Cabecinhas, na Guia, e o União de Pombal Portimozense, no Campo Dr. Armindo Lopes Carolino, em Flandes. A contar para a primeira Divisão Distrital, na Série A, destacamos o Caseirinhos Chão de Coço, no Campo dos Caseirinhos, no domingo, às 15h, enquanto na Série B, o Carnide recebe a Caranguejeira, no Campo Eduardo Couto, em Carnide, no sábado, às 20h30. Eram estas, então, as sugestões que tinha para si. Se tiver algum evento que queira destacar na sua terra, pode-nos fazer chegar a informação através da nossa página de Facebook ou por e-mail para geral@pombal97.com. Aproveite estas sugestões que aqui lhe deixei e viva a cultura e o desporto no seu concelho.
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0: como são gastos os fundos europeus. O Conselho deverá apresentar o seu projeto de posição de negociação amanhã, enquanto prosseguem as conversações para o próximo orçamento de 7 anos. O Parlamento aprovou quase 7 milhões de euros de ajuda da UE aos trabalhadores que perderam o emprego na Bélgica, em Espanha e na Finlândia. O financiamento proporcionará a formação, orientação profissional e ajuda a encontrar novos empregos ou a criar uma empresa a cerca de 1.600 pessoas. A Bélgica vai receber quase 4 milhões de euros para os trabalhadores afetados pelo encerramento dos hipermercados Cora, Espanha cerca de 3 milhões de euros para os trabalhadores despedidos na indústria automóvel e a Finlândia 400 mil euros para os trabalhadores despedidos pelo fabricante de veículos Valmet Automotive. Os eurodeputados querem uma política da UE mais forte e mais equilibrada em relação à China. Numa recomendação aprovada esta semana, o Parlamento apoia o diálogo sobre os desafios globais e exige um comércio mais justo e uma maior proteção dos interesses europeus. Os deputados querem que a China abra o seu mercado às empresas europeias e reduzir a dependência da UE em relação à China em setores estratégicos, como as matérias-primas críticas, os medicamentos e os semicondutores. Instaram também a China a utilizar a sua influência sobre a Rússia para ajudar a pôr termo à guerra na Ucrânia. Em matéria de direitos humanos, o Parlamento apelou para o exercício de uma pressão contínua sobre Pequim devido à repressão, ao trabalho forçado e ao tratamento das pessoas no Tibete e em Xinjiang, bem como para a libertação incondicional dos presos políticos.
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0: Pela primeira vez, Tati encarna o seu personagem alter ego, Sr. Hulot, que seria a grande imagem de marca do realizador e ator francês. O olhar irónico e satírico de Tati investe nos hábitos sociais da burguesia estabelecida. As férias do Sr. Hulot é hoje o filme que lhe sugerimos no 90 e Cine.
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1: Pode ter certeza de que o monitoramento das finanças é tão importante quanto a realização de um planeamento estratégico detalhado de negócio. Afinal, ao avaliar o desempenho da empresa, o gestor pode tomar decisões mais precisas, focadas nas suas necessidades reais. A gestão reativa, que apenas apaga incêndios, é abandonada e dá lugar a uma gestão proativa. Para isso, deve acompanhar os indicadores de desempenho. Basicamente, eles funcionam como um termómetro que ajuda a acompanhar a saúde financeira do negócio. Podemos citar, como alguns exemplos de indicadores importantes para as finanças, o nível de endividamento, o faturamento e a lucratividade.
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2: 11 e 19.

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1: Se é fã de desporto, quando praticar desportos no exterior, tente não deitar lixo para o chão e faça mais um quilómetro a apanhar qualquer lixo que seja visível. Se todos os fãs de desporto apanhassem e deitassem fora corretamente uma peça de lixo por ano, podiam ser removidas mais de 1.500 toneladas de lixo das florestas, das praias, dos jardins e de outros locais.
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3: Chamo-me Luís Manuel Fonseca Jorge, sou de Pombal e o cantor que tenho da minha preferência é Elton John.

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0: Quanto à temperatura, Pombal registra agora
5: 20 graus.

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1: Estavam os noivos no altar, prontos para dizer o sim, mas um ataque de epilepsia mudou o rumo deste casamento. O noivo desmaiou naquele momento e a noiva, furiosa por desconhecer por completo a doença do futuro marido, acabou por casar com um convidado. O caso aconteceu na cidade de Rampur, no estado de Uttar Pradesh, no norte da Índia, segundo noticiou o The Times of India. Jugal Kishore, de 25 anos, sofria de epilepsia, mas escondeu a doença da noiva e da família dela. Quando estava no altar, no dia do casamento com Indira, de 23 anos, teve uma crise e desmaiou. Indira ficou furiosa e, enquanto o ex-marido era transportado para o hospital, ela decidiu prosseguir o casamento com um convidado. Dirigiu-se a um membro da família do cunhado e pediu para ele casar com ela, tendo ele concordado. Mas a cerimónia não foi pacífica. Quando Jugal Kishore regressou do hospital, pediu a Indira que mudasse de ideias, caso contrário seria alvo de chacota por parte dos amigos e vizinhos. Os familiares dela reforçaram o pedido, mas Indira não recuou. Começaram então a atirar pratos e talheres para forçar o jovem a casar com o noivo inicial. Atitude que também foi em vão.
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1: Independence Day é uma canção escrita por Gretchen Peters e interpretada pela cantora country norte-americana Martina McBride. Foi lançada oficialmente em maio de 1994 como o terceiro single do álbum The Way That I Am. A canção fala de uma filha que recorda um trágico incidente que viveu em criança quando sua mãe se envolveu numa cena de violência doméstica com o seu pai, alcoólico. É o dia da independência. A filha vai à feira da cidade, onde houve rumores acerca dos abusos do pai. Nesse mesmo dia, a mãe incendiou a casa, presumivelmente com o marido e ela lá dentro. Em virtude deste ato, a filha foi enviada para uma casa de acolhimento. A mãe não morreu no incêndio e acabou por ganhar a sua independência, libertando-se de uma relação abusiva. A letra da música tem um duplo significado. Por um lado, a mulher da história ganha finalmente a sua independência ao libertar-se do marido abusivo, e é o seu dia da independência. Por outro lado, o título refere o facto de que os acontecimentos relatados aconteceram a 4 de julho, o dia da independência dos Estados Unidos. Pouco depois do ataque às Torres Gêmeas, a 11 de setembro de 2001, Sean Hannity começou a usar parte do coro da canção como suporte de abertura para o seu programa de rádio Premier Radio Networks. Mas a canção é sobre violência doméstica, não sobre valores patrióticos. E a autora da canção, Gretchen Peters, não concordava com o seu uso para aquele fim. Como não conseguia parar a sua utilização, começou a cobrar

pagar direitos de autor sempre que a música era tocada e doava esses valores às suas causas. Em meados de 2014, o programa The Annity deixou finalmente de a utilizar. Independence Day alcançou o lugar número 12 no Hot Country Songs e recebeu o prémio de Canção do Ano da Associação de Música Country em 1995. A revista Rolling Stone classificou-a no lugar 77 na sua lista das 100 maiores canções de música country.

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1: E agora dou-lhe só um cheirinho da próxima música.

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10: E agora, tome nota, são...
11: Meio-dia e 22.

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1: Espetáculo de marionetas, alguma coisa, vai estar estes dias em três freguesias do concelho de Pombal. Saiba onde no noticiário que agora começa.
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1: Um homem que passa os seus dias entre as tarefas do campo e a companhia dos seus amigos, as galinhas, as vacas e os peixes, ao lado da sua pequena casa, há um pé de manga e em frente há um lindo rio. Um certo dia, o homem recebe uma carta misteriosa. Uma carta que o desafia a construir alguma coisa que o retire do chão, que o aproxime das nuvens e o possa levar para uma nova jornada. Uma viagem está por começar. Esta é a sinopse da peça Alguma Coisa, um espetáculo de marionetas de Fábio Superbi, que vai andar em digressão por freguesias de Pombal este fim de semana. Hoje, às 21h30, a primeira paragem é o auditório da Junta de Freguesia de Carnide, enquanto amanhã, também às 21h30, o destino é a Associação Desportiva Cultural Os Unidos do Pinheirinho, na freguesia de Pombal. Já no domingo, às 17 horas, o espetáculo é apresentado por Fábio Superbi no Salão Paroquial de São Simão de Litém. Alguma Coisa é para maiores de 4 anos e os bilhetes têm um custo de 2 euros. A GNR apreendeu 2,7 toneladas de cocaína e 4 armas de guerra numa operação no centro do país que começou às 4 da manhã de quarta-feira, na Praia da Costinha, no concelho da Figueira da Foz, onde decorreu o desembarque de droga. A Operação Atalaia resultou do desmantelamento de uma rede criminosa que alegadamente se preparava para introduzir estupefacientes no país, mas também no mercado europeu, revelou o porta-voz da GNR, Tenente Coronel Carlos Canatário. A GNR identificou 20 estrangeiros entre os 20 e os 44 anos, tendo detido 7 pessoas, 4 por tráfico de droga e posse de arma de guerra proibida e outros 3 por permanência ilegal no país. Pouco depois das 4 da manhã de quarta-feira, elementos da GNR dirigiram-se para a Praia da Costinha, onde encontraram uma viatura que estava a ser carregada com cocaína e 2 armas de fogo. Quem estava a fazer o carregamento fugiu do local e deixou para trás todo o material, disse o Tenente Coronel Carlos Canatário, considerando esta operação policial de particular importância, tendo em conta a quantidade de cocaína apreendida, os indivíduos detidos e a natureza criminosa. Pouco depois da intervenção, os agentes interceptaram 12 pessoas que andavam de madrugada a deambular pela Tocha, uma localidade próxima, mas alguns conseguiram fugir e esconder-se numa habitação. Os agentes cercaram a habitação e detiveram 4 pessoas com armas de fogo longas semelhantes às apreendidas na praia e ainda 1,8 toneladas de cocaína, acrescentou o porta-voz, sublinhando que no total foram apreendidas 2,7 toneladas na Operação Atalaia. Ali perto, em Quiaios, os agentes encontraram uma embarcação e uma viatura com matrícula falsa e indícios de ter circulado nas praias e sob a qual pendia um alerta de apreensão emitido pela Suíça. O Fólio, Festival Literário de Óbidos, começou ontem sob o lema Para Além da Pele, trazendo à vila de Óbidos o Nobel da Literatura John Fosse, para além de 450 autores que participam em cerca de 300 iniciativas. Na sua 11ª edição, o Fólio propõe 11 dias de programação em torno da literatura, cruzando a palavra com a ilustração, a banda desenhada, a música, o cinema, a performance, as artes visuais e a inteligência artificial, ampliando a experiência do livro e criando novos espaços de diálogo entre diferentes áreas de criação e conhecimento, anunciou a organização. Nas cerca de 300 iniciativas, entre conversas, oficinas, debates, apresentações, exposições e lançamentos de livros, participam este ano 450 autores e criadores oriundos de países como França, Espanha, México, Cuba, Colômbia, Irão e Noruega, entre outros. O festival conta logo no primeiro fim de semana com a participação do Prémio Nobel da Literatura 2023, o escritor e dramaturgo norueguês John Fosse. Pelas 13 mesas de autor, passarão ainda a escritora brasileira Ana Maria Gonçalves e 2 vencedores do Prémio Booker, o canadiano Ian Martel e a indiana Kiran Desai. Confirmados estão ainda nomes como Catherine Millet, Vera Iaconelli, Leila Slimani, Michael Cunningham, Michela Marzano ou Nicholas Frank. Entre os portugueses destacam-se Walter Ugumem, o humorista Ricardo Araújo Pereira, o jornalista e escritor António Cabrita e o linguista Marco Neves. O governo anunciou ontem que o salário mínimo nacional será fixado em 970 euros em 2027, cumprindo o previsto no acordo assinado em concertação social, conforme consta no relatório que acompanha a proposta do Orçamento do Estado para 2027. O documento destaca que, no próximo ano, o governo elevará o salário mínimo para os 970 euros, concretizando o terceiro aumento consecutivo desde que tomou posse o 24º Governo Constitucional em 2024, ano em que o salário mínimo nacional se cifrava nos 820 euros. Atualmente, o salário mínimo nacional é de 920 euros e é definido por portaria do governo após a auscultação dos parceiros sociais. As centrais sindicais têm defendido um aumento superior à meta estabelecida no Acordo de Valorização Salarial e Crescimento Económico, argumentando que a inflação está acima do esperado. A CGTP reivindica que a retribuição mínima garantida suba para 1.100 euros em 2027, enquanto a UGT defende que ultrapasse os 1.000 euros. Por outro lado, as confederações empresariais afirmam não ver razões plausíveis para reforçar o acordo vigente, nomeadamente no que respeita à meta para o salário mínimo nacional, alegando que ainda existem medidas por cumprir. E assim termina este serviço noticioso. Fique bem, continue na nossa companhia.
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5: O Casino de Monte Carlo é um dos símbolos mais conhecidos do Mónaco e teve um papel importante no desenvolvimento de Monte Carlo como destino turístico internacional. O atual edifício, projetado pelo arquiteto Charles Garnier, foi inaugurado em 1863 e tornou-se rapidamente associado ao jogo, ao entretenimento e ao turismo de luxo. A afluência de visitantes contribuiu para transformar a economia do Principado e para construir a imagem sofisticada que ainda hoje caracteriza Monte Carlo. Existe também uma particularidade histórica. Os cidadãos monegascos estão proibidos de jogar nos casinos do Principado. Atualmente, o Casino de Monte Carlo continua a ser uma das principais atrações turísticas do Mónaco.
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0: E agora, informação horária.
6: Meio-dia e 46.

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1: Já lhe aconteceu beber a mesma cerveja em diversos dias e esta ter um sabor completamente diferente? Isso pode ser influência da música. Sim, cientistas da Universidade de Verija, em Bruxelas, realizaram um estudo sobre a influência da música na percepção do sabor e concluíram que esta transforma o sabor da bebida e da comida. A investigação foi realizada no Music Instruments Museum com três tipos de cerveja diferentes e com diferentes teores alcoólicos. Os participantes iam provando as cervejas enquanto ouviam várias músicas. Em alguns momentos, chegaram mesmo a provar a mesma cerveja ao som de músicas diferentes. Em resultado, os tons mais agudos tornam a cerveja mais azeda e os mais graves tornam-na mais amarga. Ouvir, por exemplo, músicas da Disney tornou o paladar da cerveja mais doce. Segundo os cientistas, os resultados podem ser aplicados a outras bebidas e comidas. Para além disso, os investigadores belgas acreditam que os restaurantes escolhem a música ambiente de modo a influenciar a percepção do sabor dos clientes e a tornar as refeições mais agradáveis.
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1: E agora, a temperatura em Pombal.
2: 22 graus.

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8: Olá, chamo-me Sandra e vivo em Setúbal. Gostava de ouvir a Sílvia Pérez Cruz.

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2: Entre o Gmail, o Google Fotos e o calendário Google, não há dúvidas que a Google dispõe de vários serviços que são de grande utilidade na vida diária de qualquer pessoa que os use. De entre eles, encontramos o Google Tradutor, que, ainda que tenha um objetivo mais específico, tem uma importância que não deve ser menosprezada. Sobretudo para quem viaja para fora do país, o Google Tradutor pode ser de grande utilidade e fazer a diferença na hora de interagir com alguns dos locais, evitando que se perca ou se encontre numa situação mais apertada. O que pode não saber é que o Google Tradutor tem muito mais funcionalidades do que possa pensar e que podem fazer desta app ainda mais útil do que aparenta. O site BGR reuniu algumas das funcionalidades menos conhecidas do Google Tradutor que talvez lhe tenham passado despercebidas. Apontar a câmera para traduzir, modo de conversa, pode fazer o download de idiomas para traduzir sem ter internet, ouvir a pronúncia correta das palavras, praticar conversas, transcrever um idioma em tempo real e a tradução na hora através de determinados auriculares sem fios.
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3: Atenção às horas, são agora
4: 13:31.
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1: No dia 9 de outubro de 1975, o Prémio Nobel da Paz era atribuído ao cientista russo Andrei Sakharov. Era um defensor das liberdades e reformas civis na União Soviética. O Prémio Sakharov é nomeado em sua honra e atribuído anualmente pelo Parlamento Europeu às pessoas e organizações dedicadas aos direitos humanos e liberdades. Já em 1991, o escritor português Virgílio Ferreira recebeu em Bruxelas o Prémio Europália da então Comunidade Europeia. Embora formado como professor, foi como escritor que mais se distinguiu. O seu nome continua atualmente associado à literatura através da atribuição do Prémio Virgílio Ferreira. Em 1992, foi galardoado com o Prémio Camões.
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2: Estavam os noivos no altar, prontos para dizer o sim, mas um ataque de epilepsia mudou o rumo deste casamento. O noivo desmaiou naquele momento e a noiva, furiosa por desconhecer por completo a doença do futuro marido, acabou por casar com um convidado. O caso aconteceu na cidade de Rampur, no estado de Uttar Pradesh, no norte da Índia, segundo noticiou o The Times of India. Jugal Kishore, de 25 anos, sofria de epilepsia, mas escondeu a doença da noiva e da família dela. Quando estava no altar, no dia do casamento com Indira, de 23 anos, teve uma crise e desmaiou. Indira ficou furiosa e, enquanto o ex-marido era transportado para o hospital, ela decidiu prosseguir o casamento com um convidado. Dirigiu-se a um membro da família do cunhado e pediu para ele casar com ela, tendo ele concordado. Mas a cerimónia não foi pacífica. Quando Jugal Kishore regressou do hospital, pediu a Indira que mudasse de ideias, caso contrário seria alvo de chacota por parte dos amigos e vizinhos. Os familiares dela reforçaram o pedido, mas Indira não recuou. Começaram então a atirar pratos e talheres para forçar o jovem a casar com o noivo inicial. Atitude que também foi em vão.
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5: Quanto à temperatura, Pombal registra agora
6: 23 graus.

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2: O limão é muito popular e pode ser consumido em doces, salgados, em bebidas e há até mesmo quem goste de consumi-lo puro. Ele é um dos frutos com maior número de benefícios. Afinal, o limão melhora a digestão, a pele, a ansiedade, o humor e traz muitas outras vantagens ao organismo. O intestino em equilíbrio, a serotonina é produzida em boa quantidade, o que consequentemente ajuda a diminuir a ansiedade. Também precisamos de alguns nutrientes-chave que acalmam o sistema nervoso, como por exemplo o magnésio. O limão, além de auxiliar no equilíbrio intestinal e produção de serotonina, também possui os minerais como magnésio, potássio, cálcio e fósforo. Portanto, é a combinação perfeita para acalmar os nervos.
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1: Se é fã de desporto, quando praticar desportos no exterior, tente não deitar lixo para o chão e faça mais um quilómetro a apanhar qualquer lixo que seja visível. Se todos os fãs de desporto apanhassem e deitassem fora corretamente uma peça de lixo por ano, podiam ser removidas mais de 1.500 toneladas de lixo das florestas, das praias, dos jardins e de outros locais.
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1: Pode ter certeza de que o monitoramento das finanças é tão importante quanto a realização de um planeamento estratégico detalhado de negócio. Afinal, ao avaliar o desempenho da empresa, o gestor pode tomar decisões mais precisas, focadas nas suas necessidades reais. A gestão reativa, que apenas apaga incêndios, é abandonada e dá lugar a uma gestão proativa. Para isso, deve acompanhar os indicadores de desempenho. Basicamente, eles funcionam como um termómetro que ajuda a acompanhar a saúde financeira do negócio. Podemos citar, como alguns exemplos de indicadores importantes para as finanças, o nível de endividamento, o faturamento e a lucratividade.
0: 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Em Portugal continental são 15 e 16.

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4: Olá, eu sou a Lucinda, de Pombal, e gostava de ouvir o Caetano Veloso.

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1: Espetáculo de marionetas, alguma coisa, vai estar estes dias em três freguesias do concelho de Pombal. Saiba onde no noticiário que agora começa.
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1: Um homem que passa os seus dias entre as tarefas do campo e a companhia dos seus amigos, as galinhas, as vacas e os peixes, ao lado da sua pequena casa, há um pé de manga e em frente há um lindo rio. Um certo dia, o homem recebe uma carta misteriosa. Uma carta que o desafia a construir alguma coisa que o retire do chão, que o aproxime das nuvens e o possa levar para uma nova jornada. Uma viagem está por começar. Esta é a sinopse da peça Alguma Coisa, um espetáculo de marionetas de Fábio Superbi, que vai andar em digressão por freguesias de Pombal este fim de semana. Hoje, às 21h30, a primeira paragem é o auditório da Junta de Freguesia de Carnide, enquanto amanhã, também às 21h30, o destino é a Associação Desportiva Cultural Os Unidos do Pinheirinho, na freguesia de Pombal. Já no domingo, às 17 horas, o espetáculo é apresentado por Fábio Superbi no Salão Paroquial de São Simão de Litém. Alguma Coisa é para maiores de 4 anos e os bilhetes têm um custo de 2 euros. A GNR apreendeu 2,7 toneladas de cocaína e 4 armas de guerra numa operação no centro do país que começou às 4 da manhã de quarta-feira na Praia da Costinha, no concelho da Figueira da Foz, onde decorreu o desembarque de droga. A Operação Atalaia resultou do desmantelamento de uma rede criminosa que alegadamente se preparava para introduzir estupefacientes no país, mas também no mercado europeu, revelou o porta-voz da GNR, Tenente Coronel Carlos Canatário. A GNR identificou 20 estrangeiros entre os 20 e os 44 anos, tendo detido 7 pessoas, 4 por tráfico de droga e posse de arma de guerra proibida e outros 3 por permanência ilegal no país. Pouco depois das 4 da manhã de quarta-feira, elementos da GNR dirigiram-se para a Praia da Costinha, onde encontraram uma viatura que estava a ser carregada com cocaína e 2 armas de fogo. Quem estava a fazer o carregamento fugiu do local e deixou para trás todo o material, disse o Tenente Coronel Carlos Canatário, considerando esta operação policial de particular importância, tendo em conta a quantidade de cocaína apreendida, os indivíduos detidos e a natureza criminosa. Pouco depois da intervenção, os agentes interceptaram 12 pessoas que andavam de madrugada a deambular pela Tocha, uma localidade próxima, mas alguns conseguiram fugir e esconder-se numa habitação. Os agentes cercaram a habitação e detiveram 4 pessoas com armas de fogo longas, semelhantes às apreendidas na praia, e ainda 1,8 toneladas de cocaína, acrescentou o porta-voz, sublinhando que no total foram apreendidas 2,7 toneladas na Operação Atalaia. Ali perto, em Quiaios, os agentes encontraram uma embarcação e uma viatura com matrícula falsa e indícios de ter circulado nas praias e sob a qual pendia um alerta de apreensão emitido pela Suíça. O Fólio, Festival Literário de Óbidos, começou ontem sob o lema Para Além da Pele, trazendo à vila de Óbidos o Nobel da Literatura John Fosse, para além de 450 autores que participam em cerca de 300 iniciativas. Na sua 11ª edição, o Fólio propõe 11 dias de programação em torno da literatura, cruzando a palavra com a ilustração, a banda desenhada, a música, o cinema, a performance, as artes visuais e a inteligência artificial, ampliando a experiência do livro e criando novos espaços de diálogo entre diferentes áreas de criação e conhecimento, anunciou a organização. Nas cerca de 300 iniciativas, entre conversas, oficinas, debates, apresentações, exposições e lançamentos de livros, participam este ano 450 autores e criadores oriundos de países como França, Espanha, México, Cuba, Colômbia, Irão e Noruega, entre outros. O festival conta logo no primeiro fim de semana com a participação do Prémio Nobel da Literatura 2023, o escritor e dramaturgo norueguês John Fosse. Pelas 13 mesas de autor, passarão ainda a escritora brasileira Ana Maria Gonçalves e dois vencedores do Prémio Booker, o canadiano Ian Martel e a indiana Kiran Desai. Confirmados estão ainda nomes como Catherine Millet, Vera Iaconelli, Leila Slimani, Michael Cunningham, Michela Marzano ou Nicholas Frank. Entre os portugueses destacam-se Walter Ugumem, o humorista Ricardo Araújo Pereira, o jornalista e escritor António Cabrita e o linguista Marco Neves. O governo anunciou ontem que o salário mínimo nacional será fixado em 970 euros em 2027, cumprindo o previsto no acordo assinado em concertação social, conforme consta no relatório que acompanha a proposta do Orçamento do Estado para 2027. O documento destaca que, no próximo ano, o governo elevará o salário mínimo para os 970 euros, concretizando o terceiro aumento consecutivo desde que tomou posse o 24º Governo Constitucional em 2024, ano em que o salário mínimo nacional se cifrava nos 820 euros. Atualmente, o salário mínimo nacional é de 920 euros e é definido por portaria do governo após a auscultação dos parceiros sociais. As centrais sindicais têm defendido um aumento superior à meta estabelecida no Acordo de Valorização Salarial e Crescimento Económico, argumentando que a inflação está acima do esperado. A CGTP reivindica que a retribuição mínima garantida suba para 1.100 euros em 2027, enquanto a UGT defende que ultrapasse os 1.000 euros. Por outro lado, as confederações empresariais afirmam não ver razões plausíveis para reforçar o acordo vigente, nomeadamente no que respeita à meta para o salário mínimo nacional, alegando que ainda existem medidas por cumprir. E assim termina este serviço noticioso. Fique bem, continue na nossa companhia.
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0: Tome nota, agora são
2: 15:37.

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10: E agora, a temperatura em Pombal.
12: 23 graus.

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1: Olá! Hoje trago mais um tema de saúde mental. Perturbação obsessiva compulsiva, também conhecida como POC. Alguma vez viu alguém a bater 3 vezes na madeira para que algo não acontecesse? A maioria das vezes, isto trata-se apenas de uma brincadeira, mas pode sinalizar algo mais. A POC é uma perturbação de saúde mental, caracterizada pela presença de obsessões, compulsões ou ambas. As obsessões são pensamentos, imagens ou impulsos indesejados e repetitivos que provocam ansiedade ou desconforto. Já as compulsões são comportamentos ou atos mentais repetitivos que a pessoa sente necessidade de realizar para tentar aliviar as obsessões. Por exemplo, uma pessoa pode ter um medo intenso de contaminação e sentir necessidade de lavar as mãos repetidamente. Ou pode verificar várias vezes se fechou a porta, mesmo sabendo que já o fez. É importante distinguir a POC de simples manias ou de gostar de ter tudo organizado. Na POC, estes pensamentos e comportamentos podem ocupar muito tempo, causar sofrimento e interferir no dia-a-dia. A boa notícia é que existe tratamento. A terapia cognitiva ou comportamental é uma das principais abordagens. Em alguns casos, podem também ser utilizados medicamentos, como antidepressivos, sempre com acompanhamento médico. Portanto, se os pensamentos ou comportamentos repetitivos começam a controlar a rotina, provocam um sofrimento significativo ou dificultam o dia-a-dia, é importante procurar ajuda profissional. Não se esqueça que reconhecer os sinais é o primeiro passo para procurar ajuda. Até à próxima rúbrica.
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3: E o relógio marca agora
4: 16 e 14.
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1: Já lhe aconteceu beber a mesma cerveja em diversos dias e esta ter um sabor completamente diferente? Isso pode ser influência da música. Sim, cientistas da Universidade de Verija, em Bruxelas, realizaram um estudo sobre a influência da música na percepção do sabor e concluíram que esta transforma o sabor da bebida e da comida. A investigação foi realizada no Music Instruments Museum, com três tipos de cerveja diferentes e com diferentes teores alcoólicos. Os participantes iam provando as cervejas enquanto ouviam várias músicas. Em alguns momentos, chegaram mesmo a provar a mesma cerveja ao som de músicas diferentes. Em resultado, os tons mais agudos tornam a cerveja mais azeda e os mais graves tornam-na mais amarga. Ouvir, por exemplo, músicas da Disney tornou o paladar da cerveja mais doce. Segundo os cientistas, os resultados podem ser aplicados a outras bebidas e comidas. Para além disso, os investigadores belgas acreditam que os restaurantes escolhem a música ambiente de modo a influenciar a percepção do sabor dos clientes e a tornar as refeições mais agradáveis.
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vida moderna trouxe-nos alguns padrões, entre eles, que sejamos pessoas perfeitas, que tenhamos uma vida perfeita. Essa exigência acaba por ditar como o nosso corpo deve ser e o que devemos alcançar como objetivos, seja a família bem resolvida, um emprego bem lucrativo, o dia-a-dia sem problemas. A internet veio fortalecer mais este conceito, em que acompanhamos diariamente a vida de centenas de pessoas aparentemente perfeitas e bem-sucedidas. Sentimos como que se também precisássemos de viver exatamente como elas, que necessitássemos das mesmas coisas. O facto é que a vida na internet nem sempre é real. Existem filtros e camadas em que tudo é devidamente selecionado para aparecer apenas o melhor. Por isso, não nos podemos iludir, muito menos comparar com uma realidade que na verdade não existe. Talvez aquela pessoa com quem se compara também se compara com outra pessoa e assim por diante. Acabamos por cair num círculo vicioso de comparações e no final, por viver uma vida vazia, uma vida que não é nossa. Tudo isto seria evitável se realmente reconhecêssemos o nosso verdadeiro valor, se acreditássemos mais em nós. Somos únicos e temos de saber viver com a singularidade de quem somos, com os nossos defeitos e virtudes. Pense nisto e seja feliz.

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2: Entre o Gmail, o Google Fotos e o calendário Google, não há dúvidas que a Google dispõe de vários serviços que são de grande utilidade na vida diária de qualquer pessoa que os use. De entre eles, encontramos o Google Tradutor, que, ainda que tenha um objetivo mais específico, tem uma importância que não deve ser menosprezada. Sobretudo para quem viaja para fora do país, o Google Tradutor pode ser de grande utilidade e fazer a diferença na hora de interagir com alguns dos locais, evitando que se perca ou se encontre numa situação mais apertada. O que pode não saber é que o Google Tradutor tem muito mais funcionalidades do que possa pensar e que podem fazer desta app ainda mais útil do que aparenta. O site BGR reuniu algumas das funcionalidades menos conhecidas do Google Tradutor que talvez lhe tenham passado despercebidas. Apontar a câmera para traduzir, modo de conversa, pode fazer o download de idiomas para traduzir sem ter internet, ouvir a pronúncia correta das palavras, praticar conversas, transcrever um idioma em tempo real e a tradução na hora através de determinados auriculares sem fios.
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1: Destaques do dia. Em Estrasburgo, o Parlamento reiterou o seu apelo para um orçamento ambicioso da UE para o período de 2028 a 2034. Durante um debate com representantes da Comissão Europeia e do Conselho, os deputados alertaram para o facto de os cortes enfraquecerem a capacidade da UE para responder a crises e investir em prioridades fundamentais. O Parlamento solicita um orçamento de longo prazo que seja cerca de 10% superior à proposta da Comissão, com mais recursos para a defesa e a segurança, a competitividade, a coesão e a agricultura. Os deputados querem ainda novas fontes de receitas para o orçamento, a fim de reduzir a pressão sobre as contribuições dos Estados-membros, bem como uma maior transparência e responsabilização na forma como são gastos os fundos europeus. O Conselho deverá apresentar o seu projeto de posição de negociação amanhã, enquanto prosseguem as conversações para o próximo orçamento de 7 anos. O Parlamento aprovou quase 7 milhões de euros de ajuda da UE aos trabalhadores que perderam o emprego na Bélgica, em Espanha e na Finlândia. O financiamento proporcionará a formação, orientação profissional e ajuda a encontrar novos empregos ou a criar uma empresa a cerca de 1.600 pessoas. A Bélgica vai receber quase 4 milhões de euros para os trabalhadores afetados pelo encerramento dos hipermercados Cora, Espanha cerca de 3 milhões de euros para os trabalhadores despedidos na indústria automóvel e a Finlândia 400 mil euros para os trabalhadores despedidos pelo fabricante de veículos Valmet Automotive. Os eurodeputados querem uma política da UE mais forte e mais equilibrada em relação à China. Numa recomendação aprovada esta semana, o Parlamento apoiou o diálogo sobre os desafios globais e exige um comércio mais justo e uma maior proteção dos interesses europeus. Os deputados querem que a China abra o seu mercado às empresas europeias e reduzir a dependência da UE em relação à China em setores estratégicos, como as matérias-primas críticas, os medicamentos e os semicondutores. Instaram também a China a utilizar a sua influência sobre a Rússia para ajudar a pôr termo à guerra na Ucrânia. Em matéria de direitos humanos, o Parlamento apelou para o exercício de uma pressão contínua sobre Pequim devido à repressão, ao trabalho forçado e ao tratamento das pessoas no Tibete e em Xinjiang, bem como para a libertação incondicional dos presos políticos.
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1: No dia 9 de outubro de 1975, o Prémio Nobel da Paz era atribuído ao cientista russo Andrei Sakharov. Era um defensor das liberdades e reformas civis na União Soviética. O Prémio Sakharov é nomeado em sua honra e atribuído anualmente pelo Parlamento Europeu às pessoas e organizações dedicadas aos direitos humanos e liberdades. Já em 1991, o escritor português Virgílio Ferreira recebeu em Bruxelas o Prémio Europália da então Comunidade Europeia. Embora formado como professor, foi como escritor que mais se distinguiu. O seu nome continua atualmente associado à literatura através da atribuição do Prémio Virgílio Ferreira. Em 1992, foi galardoado com o Prémio Camões.
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4: Olá, sou o Joaquim, gostava de ouvir a Caetano Veloso.

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2: Quer aproveitar bem o próximo fim de semana no Conselho de Pombal? Então ouça as sugestões que lhe trago em mais um Pombal em agenda. E para começar, digo-lhe que no sábado, para se comemorar o Dia Nacional dos Castelos, decorre a atividade Arte da Caça Medieval, com a arte da falcoaria e tiro ao arco medieval no Castelo de Pombal. Através de exposições, demonstrações e atividades, o público é convidado a descobrir as técnicas de caça, elucidando para a evolução da caça e para a necessidade urgente de preservar as espécies e os seus predadores. Haverá sessões às 10 da manhã e às 3 da tarde. Também no sábado, no Museu de Arte Popular Portuguesa, começa um curso intensivo de tufting com Melanie Martins. Trata-se de um curso de arte têxtil, tendo por base a técnica tufting, que permite criar peças têxteis personalizadas de forma rápida e com acabamento profissional. Este é um curso estruturado em 6 módulos teórico-práticos, direcionado a qualquer nível de trabalho. Tem sessões no sábado às 9 e às 15 e no domingo às mesmas horas, sendo que o público-alvo é maior de 16 anos. A inscrição tem um custo de 250€ e a lotação é de apenas 4 participantes. Para sábado, mas à tarde, e para os mais novos, a Escola de Artes SAMP vai estar no Celeiro do Marquês para mais um berço das artes fora de portas. Esta atividade procura um desenvolvimento equilibrado das aptidões expressivas de cada criança através da música, dança e teatro. Trata-se de uma sessão não verbal conduzida por profissionais de áreas artísticas distintas. Tem duração de 45 minutos, destina-se a crianças dos 6 aos 36 meses, com uma lotação para 15 famílias por sessão. Na noite de sábado, há teatro no Teatro Cine de Pombal, com a companhia Astro Fingido, a apresentar a peça Brancas Memórias, um espetáculo sobre a memória e a ausência dela, o esquecimento e as demências. A doença de Alzheimer é a causa mais comum de demência. Através de testemunhos de atrizes que trabalham a memória como ferramenta, partilham-se experiências pessoais de esquecimento e convida-se a uma reflexão profunda sobre as doenças do esquecimento e o seu impacto em quem as vive, mas também em quem a elas vive ligado enquanto cuidador. O custo do bilhete é de 3€. Depois, no domingo, há mais teatro para ver, mas na Casa Varela. A peça chama-se Micro Micro Coisas e é apresentada pela Plataforma 285. Este espetáculo mergulha no universo do ínfimo, do quase invisível e do aparentemente insignificante, convidando o público a uma viagem sensorial e imaginativa pelas pequenas coisas que habitam o cotidiano. Através da fusão entre teatro, ilustração, música eletrónica e manipulação de objetos, revela a beleza escondida nos detalhes e nas subtilezas que frequentemente passam despercebidas. O custo do bilhete é de 2€ e o espetáculo é para maiores de 3 anos. Quanto ao futebol, neste fim de semana, na Divisão de Honra do Distrital de Leiria, há 2 encontros a decorrerem no Conselho de Pombal. Ambos se jogam no domingo às 15 horas, o Guiense Alcobaça no Campo das Cabecinhas, na Guia, e o União de Pombal Portimozense no Campo Dr. Armindo Lopes Carolino, em Flandes. A contar para a primeira divisão distrital na Série A, destacamos o Caseirinhos Chão de Coço no Campo dos Caseirinhos, no domingo às 15 horas, enquanto na Série B, o Carnide recebe a Caranguejeira no Campo Eduardo Couto, em Carnide, no sábado às 20h30. Eram estas então as sugestões que tinha para si. Se tiver algum evento que queira destacar na sua terra, pode-nos fazer chegar a informação através da nossa página de Facebook ou por e-mail para geral@pombal97.com. Aproveite estas sugestões que aqui lhe deixei e viva a cultura e o desporto no seu concelho.
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3: Nem é tarde, nem é cedo. São
4: 17:37.

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3: 21 graus.

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1: O rabanete possui compostos chamado isotiocianatos, que já foram apontados como substâncias eficientes no combate aos radicais livres, que previnem o envelhecimento precoce e até mesmo alguns tipos de cancro. Para quem deseja restringir as calorias da sua dieta para perder peso, o rabanete é uma ótima opção para os cardápios das refeições. Além de ser pobre em calorias, ele fornece diversos nutrientes que o corpo precisa para funcionar adequadamente. Além disso, o vegetal é fonte de fibras que promovem a sensação de saciedade ao organismo e ajudam a controlar o apetite e, por consequência, a diminuir a ingestão de calorias. Ele ainda possui um índice glicémico considerado baixo, o que significa que a sua ingestão é mais demorada e que ele não causa picos e quedas bruscas na taxa de glicose no sangue, o que geralmente estimula a fome. Não só isso, mas também essa propriedade é extremamente benéfica para pessoas que sofrem de diabetes e não devem ter variações bruscas na glicemia. A amêndoa é a semente do fruto da amendoeira, uma espécie de árvore considerada um fruto seco. É um dos alimentos mais populares no mundo e não é para menos. Além de muito saborosa, a amêndoa é altamente nutritiva, rica em gorduras saudáveis. Ela também é fonte de antioxidantes, vitaminas e minerais. Esse perfil nutricional proporciona diversos benefícios à saúde e ajuda a promover o bem-estar geral do corpo. Para se ter uma ideia, uma porção de 100 gramas de amêndoas contém cerca de 21.15 gramas de proteína. De acordo com o Dietary Reference Intake, que estabelece valores recomendados de nutrientes e energia diários adotados nos Estados Unidos da América, a quantidade de proteína recomendada por dia para uma mulher, média, é de 46 gramas. Para homens, esse valor sobe para 56. Além disso, a amêndoa é um alimento versátil que pode ser incorporado à dieta de diversas maneiras: crua, torrada, como lanches entre as refeições, em pratos salgados ou doces e muito mais. Com um sabor levemente amargo, o agrião não agrada a todos os paladares. De origem europeia, a hortaliça é da mesma família da couve, repolho e brócolos. Possui folhas pequenas, arredondadas e verde escuras e geralmente é consumido em saladas. O agrião também é considerado um vegetal crucífero. Os vegetais deste grupo costumam ter uma cruz característica na superfície. É considerado um alimento pouco calórico. Em 100 gramas, há apenas 23 calorias. Contém nutrientes importantes para o organismo, como proteínas, ferro, cálcio, magnésio, fósforo, potássio e fibras. Também é fonte das vitaminas A, E, K e C. Por conter antioxidantes, o agrião protege o organismo dos danos celulares provocados pelos radicais livres, ou seja, moléculas que levam ao stress oxidativo. Por isso, a hortaliça pode diminuir os riscos de doenças crónicas, como diabetes e até o cancro.
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1: 18 e 3. 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
1: Independence Day é uma canção escrita por Gretchen Peters e interpretada pela cantora country norte-americana Martina McBride. Foi lançada oficialmente em maio de 1994 como o terceiro single do álbum The Way That I Am. A canção fala de uma filha que recorda um trágico incidente que viveu em criança quando sua mãe se envolveu numa cena de violência doméstica com o seu pai, alcoólico. É o dia da independência. A filha vai à feira da cidade, onde houve rumores acerca dos abusos do pai. Nesse mesmo dia, a mãe incendiou a casa, presumivelmente com o marido e ela lá dentro. Em virtude deste ato, a filha foi enviada para uma casa de acolhimento. A mãe não morreu no incêndio e acabou por ganhar a sua independência, libertando-se de uma relação abusiva. A letra da música tem um duplo significado. Por um lado, a mulher da história ganha finalmente a sua independência ao libertar-se do marido abusivo, e é o seu dia da independência. Por outro lado, o título refere o facto de que os acontecimentos relatados aconteceram a 4 de julho, o dia da independência dos Estados Unidos. Pouco depois do ataque às Torres Gêmeas, a 11 de setembro de 2001, Sean Hannity começou a usar parte do coro da canção como suporte de abertura para o seu programa de rádio Premier Radio Networks. Mas a canção é sobre violência doméstica, não sobre valores patrióticos. E a autora da canção, Gretchen Peters, não concordava com o seu uso para aquele fim. Como não conseguia parar a sua utilização, começou a cobrar direitos de autor sempre que a música era tocada e doava esses valores às suas causas. Em meados de 2000,

2014, o programa de Hannity deixou finalmente de a utilizar. Independence Day alcançou o lugar número 12 no Hot Country Songs e recebeu o prémio de Canção do Ano da Associação de Música Country em 1995. A revista Rolling Stone classificou-a no lugar 77 na sua lista das 100 maiores canções de música country.

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1: Estavam os noivos no altar, prontos para dizer o sim, mas um ataque de epilepsia mudou o rumo deste casamento. O noivo desmaiou naquele momento e a noiva, furiosa por desconhecer por completo a doença do futuro marido, acabou por casar com um convidado. O caso aconteceu na cidade de Rampur, no estado de Uttar Pradesh, no norte da Índia, segundo noticiou o The Times of India. Jugal Kishore, de 25 anos, sofria de epilepsia, mas escondeu a doença da noiva e da família dela. Quando estava no altar, no dia do casamento com Indira, de 23 anos, teve uma crise e desmaiou. Indira ficou furiosa e, enquanto o ex-marido era transportado para o hospital, ela decidiu prosseguir o casamento com um convidado. Dirigiu-se a um membro da família do cunhado e pediu para ele casar com ela, tendo ele concordado. Mas a cerimónia não foi pacífica. Quando Jugal Kishore regressou do hospital, pediu a Indira que mudasse de ideias, caso contrário seria alvo de chacota por parte dos amigos e vizinhos. Os familiares dela reforçaram o pedido, mas Indira não recuou. Começaram então a atirar pratos e talheres para forçar o jovem a casar com o noivo inicial. Atitude que também foi em vão.
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8: Sexta-feira, é verdade, ela chegou finalmente. E por aqui, pelo Rádio Clube de Pombal, desejamos que tenha um excelente dia.

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1: Espetáculo de marionetas Alguma Coisa vai estar estes dias em 3 freguesias do concelho de Pombal. Saiba onde no noticiário que agora começa.
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1: Um homem que passa os seus dias entre as tarefas do campo e a companhia dos seus amigos, as galinhas, as vacas e os peixes, ao lado da sua pequena casa, há um pé de manga e em frente há um lindo rio. Um certo dia, o homem recebe uma carta misteriosa. Uma carta que o desafia a construir alguma coisa que o retire do chão, que o aproxime das nuvens e o possa levar para uma nova jornada. Uma viagem está por começar. Esta é a sinopse da peça Alguma Coisa, um espetáculo de marionetas de Fábio Superbi, que vai andar em digressão por freguesias de Pombal este fim de semana. Hoje, às 21h30, a primeira paragem é o auditório da Junta de Freguesia de Carnide, enquanto amanhã, também às 21h30, o destino é a Associação Desportiva Cultural Os Unidos do Pinheirinho, na freguesia de Pombal. Já no domingo, às 17 horas, o espetáculo é apresentado por Fábio Superbi no Salão Paroquial de São Simão de Litém. Alguma Coisa é para maiores de 4 anos e os bilhetes têm um custo de 2 euros. A GNR apreendeu 2,7 toneladas de cocaína e 4 armas de guerra numa operação no centro do país que começou às 4 da manhã de quarta-feira, na Praia da Costinha, no concelho da Figueira da Foz, onde decorreu o desembarque de droga. A Operação Atalaia resultou do desmantelamento de uma rede criminosa que alegadamente se preparava para introduzir estupefacientes no país, mas também no mercado europeu, revelou o porta-voz da GNR, Tenente Coronel Carlos Canatário. A GNR identificou 20 estrangeiros entre os 20 e os 44 anos, tendo detido 7 pessoas, 4 por tráfico de droga e posse de arma de guerra proibida e outros 3 por permanência ilegal no país. Pouco depois das 4 da manhã de quarta-feira, elementos da GNR dirigiram-se para a Praia da Costinha, onde encontraram uma viatura que estava a ser carregada com cocaína e 2 armas de fogo. Quem estava a fazer o carregamento fugiu do local e deixou para trás todo o material, disse o Tenente Coronel Carlos Canatário, considerando esta operação policial de particular importância, tendo em conta a quantidade de cocaína apreendida, os indivíduos detidos e a natureza criminosa. Pouco depois da intervenção, os agentes interceptaram 12 pessoas que andavam de madrugada a deambular pela Tocha, uma localidade próxima, mas alguns conseguiram fugir e esconder-se numa habitação. Os agentes cercaram a habitação e detiveram 4 pessoas com armas de fogo longas, semelhantes às apreendidas na praia, e ainda 1,8 toneladas de cocaína, acrescentou o porta-voz, sublinhando que no total foram apreendidas 2,7 toneladas na Operação Atalaia. Ali perto, em Quiaios, os agentes encontraram uma embarcação e uma viatura com matrícula falsa e indícios de ter circulado nas praias e sob a qual pendia um alerta de apreensão emitido pela Suíça. O Fólio, Festival Literário de Óbidos, começou ontem sob o lema Para Além da Pele, trazendo à vila de Óbidos o Nobel da Literatura John Fosse, para além de 450 autores que participam em cerca de 300 iniciativas. Na sua 11ª edição, o Fólio propõe 11 dias de programação em torno da literatura, cruzando a palavra com a ilustração, a banda desenhada, a música, o cinema, a performance, as artes visuais e a inteligência artificial, ampliando a experiência do livro e criando novos espaços de diálogo entre diferentes áreas de criação e conhecimento, anunciou a organização. Nas cerca de 300 iniciativas, entre conversas, oficinas, debates, apresentações, exposições e lançamentos de livros, participam este ano 450 autores e criadores, oriundos de países como França, Espanha, México, Cuba, Colômbia, Irão e Noruega, entre outros. O festival conta logo no primeiro fim de semana com a participação do Prémio Nobel da Literatura 2023, o escritor e dramaturgo norueguês John Fosse. Pelas 13 mesas de autor, passarão ainda a escritora brasileira Ana Maria Gonçalves e dois vencedores do Prémio Booker, o canadiano Ian Martel e a indiana Kiran Desai. Confirmados estão ainda nomes como Catherine Millet, Vera Iaconelli, Leila Slimani, Michael Cunningham, Michela Marzano ou Nicholas Frank. Entre os portugueses destacam-se Walter Ugumem, o humorista Ricardo Araújo Pereira, o jornalista e escritor António Cabrita e o linguista Marco Neves. O governo anunciou ontem que o salário mínimo nacional será fixado em 970 euros em 2027, cumprindo o previsto no acordo assinado em concertação social, conforme consta no relatório que acompanha a proposta do Orçamento do Estado para 2027. O documento destaca que, no próximo ano, o governo elevará o salário mínimo para os 970 euros, concretizando o terceiro aumento consecutivo desde que tomou posse o 24º Governo Constitucional em 2024, ano em que o salário mínimo nacional se cifrava nos 820 euros. Atualmente, o salário mínimo nacional é de 920 euros e é definido por portaria do governo após a auscultação dos parceiros sociais. As centrais sindicais têm defendido um aumento superior à meta estabelecida no Acordo de Valorização Salarial e Crescimento Económico, argumentando que a inflação está acima do esperado. A CGTP reivindica que a retribuição mínima garantida suba para 1.100 euros em 2027, enquanto a UGT defende que ultrapasse os 1.000 euros. Por outro lado, as confederações empresariais afirmam não ver razões plausíveis para reforçar o acordo vigente, nomeadamente no que respeita à meta para o salário mínimo nacional, alegando que ainda existem medidas por cumprir. E assim termina este serviço noticioso. Fique bem, continue na nossa companhia.
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1: O limão é muito popular e pode ser consumido em doces, salgados, em bebidas e há até mesmo quem goste de consumi-lo puro. Ele é um dos frutos com maior número de benefícios. Afinal, o limão melhora a digestão, a pele, a ansiedade, o humor e traz muitas outras vantagens ao organismo. Com o intestino em equilíbrio, a serotonina é produzida em boa quantidade, o que consequentemente ajuda a diminuir a ansiedade. Também precisamos de alguns nutrientes-chave que acalmam o sistema nervoso, como por exemplo o magnésio. O limão, além de auxiliar no equilíbrio intestinal e produção de serotonina, também possui os minerais como magnésio, potássio, cálcio e fósforo. Portanto, é a combinação perfeita para acalmar os nervos.
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1: Se é fã de desporto, quando praticar desportos no exterior, tente não deitar lixo para o chão e faça mais um quilómetro a apanhar qualquer lixo que seja visível. Se todos os fãs de desporto apanhassem e deitassem fora corretamente uma peça de lixo por ano, podiam ser removidas mais de 1.500 toneladas de lixo das florestas, das praias, dos jardins e de outros locais.
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sexta-feira, ela chegou finalmente e por aqui vai celebrá-la da melhor forma e na melhor companhia. 97 FM, esta é a rádio que lhe diz mais.

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1: Já lhe aconteceu beber a mesma cerveja em diversos dias e esta ter um sabor completamente diferente? Isso pode ser influência da música. Sim, cientistas da Universidade de Vrije, em Bruxelas, realizaram um estudo sobre a influência da música na percepção do sabor e concluíram que esta transforma o sabor da bebida e da comida. A investigação foi realizada no Music Instruments Museum com três tipos de cerveja diferentes e com diferentes teores alcoólicos. Os participantes iam provando as cervejas enquanto ouviam várias músicas. Em alguns momentos, chegaram mesmo a provar a mesma cerveja ao som de músicas diferentes. Em resultado, os tons mais agudos tornam a cerveja mais azeda e os mais graves tornam-na mais amarga. Ouvir, por exemplo, músicas da Disney tornou o paladar da cerveja mais doce. Segundo os cientistas, os resultados podem ser aplicados a outras bebidas e comidas. Para além disso, os investigadores belgas acreditam que os restaurantes escolhem a música ambiente de modo a influenciar a percepção do sabor dos clientes e a tornar as refeições mais agradáveis.
0: 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E agora, informação horária. 19 e 18.

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1: Pode ter certeza de que o monitoramento das finanças é tão importante quanto a realização de um planeamento estratégico detalhado de negócio. Afinal, ao avaliar o desempenho da empresa, o gestor pode tomar decisões mais precisas, focadas nas suas necessidades reais. A gestão reativa, que apenas apaga incêndios, é abandonada e dá lugar a uma gestão proativa. Para isso, deve acompanhar os indicadores de desempenho. Basicamente, eles funcionam como um termómetro que ajuda a acompanhar a saúde financeira do negócio. Podemos citar, como alguns exemplos de indicadores importantes para as finanças, o nível de endividamento, o faturamento e a lucratividade.
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0: pela primeira vez, Tati encarna o seu personagem alter ego, Sr. Lot, que seria a grande imagem de marca do realizador e ator francês. O olhar irónico e satírico de Tati investe nos hábitos sociais da burguesia estabelecida. As férias do Sr. Lot é hoje o filme que lhe sugerimos no 90 e Cine.
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4: Olá, o meu nome é Bruna Galvão e trago-lhe uma boa notícia. É sexta-feira, a terminar mais uma semana na melhor companhia, Rádio Clube de Pombal.

agora, informação horária. 19:39.

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2: Entre o Gmail, o Google Fotos e o calendário Google, não há dúvidas que a Google dispõe de vários serviços que são de grande utilidade na vida diária de qualquer pessoa que os use. De entre eles, encontramos o Google Tradutor, que, ainda que tenha um objetivo mais específico, tem uma importância que não deve ser menosprezada. Sobretudo para quem viaja para fora do país, o Google Tradutor pode ser de grande utilidade e fazer a diferença na hora de interagir com alguns dos locais, evitando que se perca ou se encontre numa situação mais apertada. O que pode não saber é que o Google Tradutor tem muito mais funcionalidades do que possa pensar e que podem fazer desta app ainda mais útil do que aparenta. O site BGR reuniu algumas das funcionalidades menos conhecidas do Google Tradutor que talvez lhe tenham passado despercebidas. Apontar a câmera para traduzir, modo de conversa, pode fazer o download de idiomas para traduzir sem ter internet, ouvir a pronúncia correta das palavras, praticar conversas, transcrever um idioma em tempo real e a tradução na hora através de determinados auriculares sem fios.
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2: E agora, a temperatura em Pombal.
6: 17 graus.

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2: Quer aproveitar bem o próximo fim de semana no Conselho de Pombal? Então ouça as sugestões que lhe trago em mais um Pombal em agenda. E para começar, digo-lhe que, no sábado, para se comemorar o Dia Nacional dos Castelos, decorre a atividade Arte da Caça Medieval, com a arte da falcoaria e tiro ao arco medieval, no Castelo de Pombal. Através de exposições, demonstrações e atividades, o público é convidado a descobrir as técnicas de caça, elucidando para a evolução da caça e para a necessidade urgente de preservar as espécies e os seus predadores. Haverá sessões às 10 da manhã e às 3 da tarde. Também no sábado, no Museu de Arte Popular Portuguesa, começa um curso intensivo de tufting com Melanie Martins. Trata-se de um curso de arte têxtil, tendo por base a técnica tufting, que permite criar peças têxteis personalizadas de forma rápida e com acabamento profissional. Este é um curso estruturado em 6 módulos teórico-práticos, direcionado a qualquer nível de trabalho. Tem sessões no sábado às 9 e às 15 e no domingo às mesmas horas, sendo que o público-alvo é maior de 16 anos. A inscrição tem um custo de 250€ e a lotação é de apenas 4 participantes. Para sábado, mas à tarde, e para os mais novos, a Escola de Artes SAMP vai estar no Celeiro do Marquês para mais um berço das artes fora de portas. Esta atividade procura um desenvolvimento equilibrado das aptidões expressivas de cada criança através da música, dança e teatro. Trata-se de uma sessão não verbal conduzida por profissionais de áreas artísticas distintas. Tem duração de 45 minutos, destina-se a crianças dos 6 aos 36 meses, com uma lotação para 15 famílias por sessão. Na noite de sábado, há teatro no Teatro Cine de Pombal, com a companhia Astro Fingido, a apresentar a peça Brancas Memórias, um espetáculo sobre a memória e a ausência dela, o esquecimento e as demências. A doença de Alzheimer é a causa mais comum de demência. Através de testemunhos de atrizes que trabalham a memória como ferramenta, partilham-se experiências pessoais de esquecimento e convida-se a uma reflexão profunda sobre as doenças do esquecimento e o seu impacto em quem as vive, mas também em quem a elas vive ligado enquanto cuidador. O custo do bilhete é de 3€. Depois, no domingo, há mais teatro para ver, mas na Casa Varela. A peça chama-se Micro Micro Coisas e é apresentada pela Plataforma 285. Este espetáculo mergulha no universo do ínfimo, do quase invisível e do aparentemente insignificante, convidando o público a uma viagem sensorial e imaginativa pelas pequenas coisas que habitam o cotidiano. Através da fusão entre teatro, ilustração, música eletrónica e manipulação de objetos, revela a beleza escondida nos detalhes e nas subtilezas que frequentemente passam despercebidas. O custo do bilhete é de 2€ e o espetáculo é para maiores de 3 anos. Quanto ao futebol, neste fim de semana, na Divisão de Honra do Distrital de Leiria, há 2 encontros a decorrerem no Conselho de Pombal. Ambos se jogam no domingo às 15 horas, o Guiense Alcobaça no Campo das Cabecinhas, na Guia, e o União de Pombal Portimozense no Campo Dr. Armindo Lopes Carolino, em Flandes. A contar para a primeira divisão distrital na Série A, destacamos o Caseirinhos Chão de Coço no Campo dos Caseirinhos, no domingo às 15 horas, enquanto na Série B, o Carnide recebe a Caranguejeira no Campo Eduardo Couto, em Carnide, no sábado, às 20h30. Eram estas, então, as sugestões que tinha para si. Se tiver algum evento que queira destacar na sua terra, pode nos fazer chegar a informação através da nossa página de Facebook ou por e-mail para geral@pombal97.com. Aproveite estas sugestões que aqui lhe deixei e viva a cultura e o desporto no seu concelho.
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0: 21 e 1. 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
7: 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E agora, tome nota, são 21:33.

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1: No dia 9 de outubro de 1975, o Prémio Nobel da Paz era atribuído ao cientista russo Andrei Sakharov. Era um defensor das liberdades e reformas civis na União Soviética. O Prémio Sakharov é nomeado em sua honra e atribuído anualmente pelo Parlamento Europeu às pessoas e organizações dedicadas aos direitos humanos e liberdades. Já em 1991, o escritor português Virgílio Ferreira recebeu em Bruxelas o Prémio Europália da então Comunidade Europeia. Embora formado como professor, foi como escritor que mais se distinguiu. O seu nome continua atualmente associado à literatura através da atribuição do Prémio Virgílio Ferreira. Em 1992, foi galardoado com o Prémio Camões.
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vida moderna trouxe-nos alguns padrões, entre eles, que sejamos pessoas perfeitas, que tenhamos uma vida perfeita. Essa exigência acaba por ditar como o nosso corpo deve ser e o que devemos alcançar como objetivos, seja a família bem resolvida, um emprego bem lucrativo, o dia-a-dia sem problemas. A internet veio fortalecer mais este conceito, em que acompanhamos diariamente a vida de centenas de pessoas aparentemente perfeitas e bem-sucedidas. Sentimos como que se também precisássemos de viver exatamente como elas, que necessitássemos das mesmas coisas. O facto é que a vida na internet nem sempre é real. Existem filtros e camadas em que tudo é devidamente selecionado para aparecer apenas o melhor. Por isso, não nos podemos iludir, muito menos comparar com uma realidade que na verdade não existe. Talvez aquela pessoa com quem se compara também se compara com outra pessoa e assim por diante. Acabamos por cair num círculo vicioso de comparações e no final, por viver uma vida vazia, uma vida que não é nossa. Tudo isto seria evitável se realmente reconhecêssemos o nosso verdadeiro valor, se acreditássemos mais em nós. Somos únicos e temos de saber viver com a singularidade de quem somos, com os nossos defeitos e virtudes. Pense nisto e seja feliz.

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1: Destaques do dia. Em Estrasburgo, o Parlamento reiterou o seu apelo para um orçamento ambicioso da UE para o período de 2028 a 2034. Durante um debate com representantes da Comissão Europeia e do Conselho, os deputados alertaram para o facto de os cortes enfraquecerem a capacidade da UE para responder a crises e investir em prioridades fundamentais. O Parlamento solicita um orçamento de longo prazo que seja cerca de 10% superior à proposta da Comissão, com mais recursos para a defesa e a segurança, a competitividade, a coesão e a agricultura. Os deputados querem ainda novas fontes de receitas para o orçamento, a fim de reduzir a pressão sobre as contribuições dos Estados-membros, bem como uma maior transparência e responsabilização na forma como são gastos os fundos europeus. O Conselho deverá apresentar o seu projeto de posição de negociação amanhã, enquanto prosseguem as conversações para o próximo orçamento de 7 anos. O Parlamento aprovou quase 7 milhões de euros de ajuda da UE aos trabalhadores que perderam o emprego na Bélgica, em Espanha e na Finlândia. O financiamento proporcionará a formação, orientação profissional e ajuda a encontrar novos empregos ou a criar uma empresa a cerca de 1.600 pessoas. A Bélgica vai receber quase 4 milhões de euros para os trabalhadores afetados pelo encerramento dos hipermercados Cora, Espanha cerca de 3 milhões de euros para os trabalhadores despedidos na indústria automóvel e a Finlândia 400 mil euros para os trabalhadores despedidos pelo fabricante de veículos Valmet Automotive. Os eurodeputados querem uma política da UE mais forte e mais equilibrada em relação à China. Numa recomendação aprovada esta semana, o Parlamento apoia o diálogo sobre os desafios globais e exige um comércio mais justo e uma maior proteção dos interesses europeus. Os deputados querem que a China abra o seu mercado às empresas europeias e reduzir a dependência da UE em relação à China em setores estratégicos, como as matérias-primas críticas, os medicamentos e os semicondutores. Instaram também a China a utilizar a sua influência sobre a Rússia para ajudar a pôr termo à guerra na Ucrânia. Em matéria de direitos humanos, o Parlamento apelou para o exercício de uma pressão contínua sobre Pequim devido à repressão, ao trabalho forçado e ao tratamento das pessoas no Tibete e em Xinjiang, bem como para a libertação incondicional dos presos políticos.
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6: Olá! Hoje trago mais um tema de saúde mental. Perturbação obsessiva compulsiva, também conhecida como POC. Alguma vez viu alguém a bater 3 vezes na madeira para que algo não acontecesse? A maioria das vezes, isto trata-se apenas de uma brincadeira, mas pode sinalizar algo mais. A POC é uma perturbação de saúde mental, caracterizada pela presença de obsessões, compulsões ou ambas. As obsessões são pensamentos, imagens ou impulsos indesejados e repetitivos que provocam ansiedade ou desconforto. Já as compulsões são comportamentos ou atos mentais repetitivos que a pessoa sente necessidade de realizar para tentar aliviar as obsessões. Por exemplo, uma pessoa pode ter um medo intenso de contaminação e sentir necessidade de lavar as mãos repetidamente, ou pode verificar várias vezes se fechou a porta, mesmo sabendo que já o fez. É importante distinguir a POC de simples manias ou de gostar de ter tudo organizado. Na POC, estes pensamentos e comportamentos podem ocupar muito tempo, causar sofrimento e interferir no dia-a-dia. A boa notícia é que existe tratamento. A terapia cognitiva ou comportamental é uma das principais abordagens. Em alguns casos, podem também ser utilizados medicamentos, como antidepressivos, sempre com acompanhamento médico. Portanto, se os pensamentos ou comportamentos repetitivos começam a controlar a rotina, provocam um sofrimento significativo ou dificultam o dia-a-dia, é importante procurar ajuda profissional. Não se esqueça que reconhecer os sinais é o primeiro passo para procurar ajuda. Até à próxima rúbrica.
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0: O relógio marca agora
1: 22:20.
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0: vida não pode ser isto. Não pode ser só acordar a odiar o corpo, só a contar o que se come ou medir o que se sente. Não pode ser passar os dias a pedir desculpa por existir, a tentar encaixar, a viver com vergonha de viver. A vida tem que ser mais. Tem que ser o abraço de um amigo, a gargalhada no meio do caos, a música que nos faz esquecer que estávamos tristes. A vida tem que ser aquele instante em que olhas ao espelho e mesmo com tudo pensas: hoje não me vou castigar. Tem que ser aprender a ficar. Ficar no corpo, ficar nos dias maus, ficar em ti. Porque desistir pode parecer fácil, mas viver, viver de verdade, com compaixão, com amor próprio a crescer devagarinho, é a única forma de ganharmos esta guerra. Tu mereces mais do que só sobreviver. A vida é mais do que isto. E tu também.
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1: Independence Day é uma canção escrita por Gretchen Peters e interpretada pela cantora country norte-americana Martina McBride. Foi lançada oficialmente em maio de 1994 como o terceiro single do álbum The Way That I Am. A canção fala de uma filha que recorda um trágico incidente que viveu em criança quando sua mãe se envolveu numa cena de violência doméstica com o seu pai, alcoólico. É o dia da independência. A filha vai à feira da cidade, onde houve rumores acerca dos abusos do pai. Nesse mesmo dia, a mãe incendiou a casa, presumivelmente com o marido e ela lá dentro. Em virtude deste ato, a filha foi enviada para uma casa de acolhimento. A mãe não morreu no incêndio e acabou por ganhar a sua independência, libertando-se de uma relação abusiva. A letra da música tem um duplo significado. Por um lado, a mulher da história ganha finalmente a sua independência ao libertar-se do marido abusivo, e é o seu dia da independência. Por outro lado, o título refere o facto de que os acontecimentos relatados aconteceram a 4 de julho, o dia da independência dos Estados Unidos. Pouco depois do ataque às Torres Gêmeas, a 11 de setembro de 2001, Sean Hannity começou a usar parte do coro da canção como suporte de abertura para o seu programa de rádio Premier Radio Networks. Mas a canção é sobre violência doméstica, não sobre valores patrióticos. E a autora da canção, Gretchen Peters, não concordava com o seu uso para aquele fim. Como não conseguia parar a sua utilização, começou a cobrar direitos de autor sempre que a música era tocada e doava esses valores às suas causas. Em meados de 2014, o programa de Hannity deixou finalmente de a utilizar. Independence Day alcançou lugar número 12 no Hot Country Songs e recebeu o prémio de Canção do Ano da Associação de Música Country em 1995. A revista Rolling Stone classificou-a no lugar 77 na sua lista das 100 maiores canções de música country. 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
6: O limão é muito popular e pode ser consumido em doces, salgados, em bebidas e há até mesmo quem goste de consumi-lo puro. Ele é um dos frutos com maior número de benefícios. Afinal, o limão melhora a digestão, a pele, a ansiedade, o humor e traz muitas outras vantagens ao organismo. Com o intestino em equilíbrio, a serotonina é produzida em boa quantidade, o que consequentemente ajuda a diminuir a ansiedade. Também precisamos de alguns nutrientes-chave que acalmam o sistema nervoso, como por exemplo o magnésio. O limão, além de auxiliar no equilíbrio intestinal e produção de serotonina, também possui os minerais como magnésio, potássio, cálcio e fósforo. Portanto, é a combinação perfeita para acalmar os nervos.
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7: Estavam os noivos no altar, prontos para dizer o sim, mas um ataque de epilepsia mudou o rumo deste casamento. O noivo desmaiou naquele momento e a noiva, furiosa por desconhecer por completo a doença do futuro marido, acabou por casar com um convidado. O caso aconteceu na cidade de Rampur, no estado de Uttar Pradesh, no norte da Índia, segundo noticiou o The Times of India. Jugal Kishore, de 25 anos, sofria de epilepsia, mas escondeu a doença da noiva e da família dela. Quando estava no altar, no dia do casamento com Indira, de 23 anos, teve uma crise e desmaiou. Indira ficou furiosa e, enquanto o ex-marido era transportado para o hospital, ela decidiu prosseguir o casamento com um convidado. Dirigiu-se a um membro da família do cunhado e pediu para ele casar com ela, tendo ele concordado. Mas a cerimónia não foi pacífica. Quando Jugal Kishore regressou do hospital, pediu a Indira que mudasse de ideias, caso contrário seria alvo de chacota por parte dos amigos e vizinhos. Os familiares dela reforçaram o pedido, mas Indira não recuou. Começaram então a atirar pratos e talheres para forçar o jovem a casar com o noivo inicial. Atitude que também foi em vão.
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6: Se é fã de desporto, quando praticar desportos no exterior, tente não deitar lixo para o chão e faça mais um quilómetro a apanhar qualquer lixo que seja visível. Se todos os fãs de desporto apanhassem e deitassem fora corretamente uma peça de lixo por ano, podiam ser removidas mais de 1.500 toneladas de lixo das florestas, das praias, dos jardins e de outros locais.
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1: Já lhe aconteceu beber a mesma cerveja em diversos dias e esta ter um sabor completamente diferente? Isso pode ser influência da música. Sim, cientistas da Universidade de Verija, em Bruxelas, realizaram um estudo sobre a influência da música na percepção do sabor e concluíram que esta transforma o sabor da bebida e da comida. A investigação foi realizada no Music Instruments Museum, com três tipos de cerveja diferentes e com diferentes teores alcoólicos. Os participantes iam provando as cervejas enquanto ouviam várias músicas. Em alguns momentos, chegaram mesmo a provar a mesma cerveja ao som de músicas diferentes. Em resultado, os tons mais agudos tornam a cerveja mais azeda e os mais graves tornam-na mais amarga. Ouvir, por exemplo, músicas da Disney tornou o paladar da cerveja mais doce. Segundo os cientistas, os resultados podem ser aplicados a outras bebidas e comidas. Para além disso, os investigadores belgas acreditam que os restaurantes escolhem a música ambiente de modo a influenciar a percepção do sabor dos clientes e a tornar as refeições mais agradáveis.
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2: 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São
3: 22:50.

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1: Espetáculo de marionetas, alguma coisa, vai estar estes dias em três freguesias do Conselho de Pombal. Saiba onde no noticiário que agora começa.
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1: Um homem que passa os seus dias entre as tarefas do campo e a companhia dos seus amigos, as galinhas, as vacas e os peixes, ao lado da sua pequena casa, há um pé de manga e em frente há um lindo rio. Um certo dia, o homem recebe uma carta misteriosa. Uma carta que o desafia a construir alguma coisa que o retire do chão, que o aproxime das nuvens e o possa levar para uma nova jornada. Uma viagem está por começar. Esta é a sinopse da peça Alguma Coisa, um espetáculo de marionetas de Fábio Superbi, que vai andar em digressão por freguesias de Pombal este fim de semana. Hoje, às 21h30, a primeira paragem é o auditório da Junta de Freguesia de Carnide, enquanto amanhã, também às 21h30, o destino é a Associação Desportiva Cultural Os Unidos do Pinheirinho, na Freguesia de Pombal. Já no domingo, às 17 horas, o espetáculo é apresentado por Fábio Superbi no Salão Paroquial de São Simão de Litém. Alguma Coisa é para maiores de 4 anos e os bilhetes têm um custo de 2 euros. A GNR apreendeu 2,7 toneladas de cocaína e 4 armas de guerra numa operação no centro do país que começou às 4 da manhã de quarta-feira na Praia da Costinha, no concelho da Figueira da Foz, onde decorreu o desembarque de droga. A Operação Atalaia resultou do desmantelamento de uma rede criminosa que alegadamente se preparava para introduzir estupefacientes no país, mas também no mercado europeu, revelou o porta-voz da GNR, Tenente Coronel Carlos Canatário. A GNR identificou 20 estrangeiros entre os 20 e os 44 anos, tendo detido 7 pessoas, 4 por tráfico de droga e posse de arma de guerra proibida e outros 3 por permanência ilegal no país. Pouco depois das 4 da manhã de quarta-feira, elementos da GNR dirigiram-se para a Praia da Costinha, onde encontraram uma viatura que estava a ser carregada com cocaína e 2 armas de fogo. Quem estava a fazer o carregamento fugiu do local e deixou para trás todo o material, disse o Tenente Coronel Carlos Canatário, considerando esta operação policial de particular importância, tendo em conta a quantidade de cocaína apreendida, os indivíduos detidos e a natureza criminosa. Pouco depois da intervenção, os agentes interceptaram 12 pessoas que andavam de madrugada a deambular pela Tocha, uma localidade próxima, mas alguns conseguiram fugir e esconder-se numa habitação. Os agentes cercaram a habitação e detiveram 4 pessoas com armas de fogo longas semelhantes às apreendidas na praia e ainda 1,8 toneladas de cocaína, acrescentou o porta-voz, sublinhando que no total foram apreendidas 2,7 toneladas na Operação Atalaia. Ali perto, em Quiaios, os agentes encontraram uma embarcação e uma viatura com matrícula falsa e indícios de ter circulado nas praias e sob a qual pendia um alerta de apreensão emitido pela Suíça. O Fólio, Festival Literário de Óbidos, começou ontem sob o lema Para Além da Pele, trazendo à vila de Óbidos o Nobel da Literatura John Fosse, para além de 450 autores que participam em cerca de 300 iniciativas. Na sua 11ª edição, o Fólio propõe 11 dias de programação em torno da literatura, cruzando a palavra com a ilustração, a banda desenhada, a música, o cinema, a performance, as artes visuais e a inteligência artificial, ampliando a experiência do livro e criando novos espaços de diálogo entre diferentes áreas de criação e conhecimento, anunciou a organização. nas cerca de 300 iniciativas, entre conversas, oficinas, debates, apresentações, exposições e lançamentos de livros, participam este ano 450 autores e criadores oriundos de países como França, Espanha, México, Cuba, Colômbia, Irão e Noruega, entre outros. O festival conta logo no primeiro fim de semana com a participação do Prémio Nobel da Literatura 2023, o escritor e dramaturgo norueguês John Fosse. Pelas 13 mesas de autor, passarão ainda a escritora brasileira Ana Maria Gonçalves e dois vencedores do Prémio Booker, o canadiano Ian Martel e a indiana Kiran Desai. Confirmados estão ainda nomes como Catherine Millet, Vera Iaconelli, Leila Slimani, Michael Cunningham, Michela Marzano ou Nicholas Frank. Entre os portugueses destacam-se Walter Ugumem, o humorista Ricardo Araújo Pereira, o jornalista e escritor António Cabrita e o linguista Marco Neves. O governo anunciou ontem que o salário mínimo nacional será fixado em 970 euros em 2027, cumprindo o previsto no acordo assinado em concertação social, conforme consta no relatório que acompanha a proposta do Orçamento do Estado para 2027. O documento destaca que, no próximo ano, o governo elevará o salário mínimo para os 970 euros, concretizando o terceiro aumento consecutivo desde que tomou posse o 24º Governo Constitucional em 2024, ano em que o salário mínimo nacional se cifrava nos 820 euros. Atualmente, o salário mínimo nacional é de 920 euros e é definido por portaria do governo após a auscultação dos parceiros sociais. As centrais sindicais têm defendido um aumento superior à meta estabelecida no Acordo de Valorização Salarial e Crescimento Económico, argumentando que a inflação está acima do esperado. A CGTP reivindica que a retribuição mínima garantida suba para 1.100 euros em 2027, enquanto a UGT defende que ultrapasse os 1.000 euros. Por outro lado, as confederações empresariais afirmam não ver razões plausíveis para reforçar o acordo vigente, nomeadamente no que respeita à meta para o salário mínimo nacional,

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1: Pode ter certeza de que o monitoramento das finanças é tão importante quanto a realização de um planeamento estratégico detalhado de negócio. Afinal, ao avaliar o desempenho da empresa, o gestor pode tomar decisões mais precisas, focadas nas suas necessidades reais. A gestão reativa, que apenas apaga incêndios, é abandonada e dá lugar a uma gestão proativa. Para isso, deve acompanhar os indicadores de desempenho. Basicamente, eles funcionam como um termómetro que ajuda a acompanhar a saúde financeira do negócio. Podemos citar, como alguns exemplos de indicadores importantes para as finanças, o nível de endividamento, o faturamento e a lucratividade.
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1: O Casino de Monte Carlo é um dos símbolos mais conhecidos do Mónaco e teve um papel importante no desenvolvimento de Monte Carlo como destino turístico internacional. O atual edifício, projetado pelo arquiteto Charles Garnier, foi inaugurado em 1863 e tornou-se rapidamente associado ao jogo, ao entretenimento e ao turismo de luxo. A afluência de visitantes contribuiu para transformar a economia do Principado e para construir a imagem sofisticada que ainda hoje caracteriza Monte Carlo. Existe também uma particularidade histórica. Os cidadãos monegascos estão proibidos de jogar nos casinos do Principado. Atualmente, o Casino de Monte Carlo continua a ser uma das principais atrações turísticas do Mónaco.
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2: Saiba agora o que diz o relógio.
3: 23 e 24.

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2: Entre o Gmail, o Google Fotos e o calendário Google, não há dúvidas que a Google dispõe de vários serviços que são de grande utilidade na vida diária de qualquer pessoa que os use. De entre eles, encontramos o Google Tradutor, que, ainda que tenha um objetivo mais específico, tem uma importância que não deve ser menosprezada. Sobretudo para quem viaja para fora do país, o Google Tradutor pode ser de grande utilidade e fazer a diferença na hora de interagir com alguns dos locais, evitando que se perca ou se encontre numa situação mais apertada. O que pode não saber é que o Google Tradutor tem muito mais funcionalidades do que possa pensar e que podem fazer desta app ainda mais útil do que aparenta. O site BGR reuniu algumas das funcionalidades menos conhecidas do Google Tradutor que talvez lhe tenham passado despercebidas. Apontar a câmera para traduzir, modo de conversa, pode fazer o download de idiomas para traduzir sem ter internet, ouvir a pronúncia correta das palavras, praticar conversas, transcrever um idioma em tempo real e a tradução na hora através de determinados auriculares sem fios.
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0: 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Meia-noite e um. 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

0: sentido das palavras, um olhar mais positivo sobre a vida. Há uma verdade profunda sobre a forma como o ser humano se relaciona com o mundo. Cada pessoa é, no fundo, um ponto de partida de tudo o que floresce ao seu redor. Somos todos a força que pode inspirar, o abrigo capaz de acolher e a claridade que abre caminhos onde antes só existia dúvida. A nossa caminhada constrói-se com histórias vividas, sonhos partilhados e uma autenticidade rara que deixa uma marca indelével naqueles com quem nos cruzamos. Na realidade da vida, cada um representa simultaneamente o começo, o meio de uma possibilidade infinita de renovação. Ter a capacidade de olhar mais além e de sentir com inteireza é o verdadeiro motor para transformar a realidade através do afeto e da coerência pessoal. Tantas vezes nos diminuímos perante as circunstâncias e esquecemos a dimensão real daquilo que guardamos no peito. Importa relembrar que somos infinitamente maiores do que as nossas próprias dúvidas sugerem, existindo dentro de cada indivíduo um horizonte inteiro ainda por desbravar. Pense nisto e seja feliz.
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1: No dia 10 de outubro de 1813, nasceu o italiano Giuseppe Verdi. Foi um compositor de óperas do período romântico italiano, sendo na época considerado o maior compositor nacionalista da Itália, assim como Richard Wagner o era na Alemanha. Foi um dos compositores mais influentes do século XX. As suas obras são executadas com frequência em óperas de todo o mundo e, transcendendo os limites do género, alguns dos seus temas já estão há muito enraizados na cultura popular. As obras-primas de Verdi dominaram o repertório padrão durante um século e meio, especialmente com óperas de 1851 em diante. Nenhum outro compositor de ópera italiana conseguiu igualar-se a Verdi em quesito de popularidade, com exceção, talvez, de Giacomo Puccini. Outro músico que nasceu no dia 10 de outubro de 1917 é o pianista e compositor norte-americano Thelonious Monk, figura determinante no movimento bebop. Esta é uma das correntes mais influentes do jazz e o seu nome provém da onomatopeia feita ao imitar o som das centenas de martelos que batiam no metal na construção das ferrovias americanas, gerando uma melodia cheia de pequenas notas. A 10 de outubro também se assinala o Dia Mundial de Saúde Mental e o Dia Europeu contra a Pena de Morte.
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1: Olá, viva! Uma faca com cabo de marfim e lâmina resplandecente, embrulhada num velho pano ensanguentado, dentro de uma velha mala de couro escondida debaixo de uma cama, esconde um terrível segredo e carrega uma inescapável maldição. Bibiana e Belonísia, irmãos de 7 e 6 anos, decidem explorar a mala da avó Donana enquanto esta deambula pelo quintal no meio do cacarejo e do canto das aves. São crianças curiosas, dispostas à transgressão para decifrar passados e o mundo secreto dos adultos. Entre peças de roupa antiga da avó está a faca cuja lâmina reflete com nitidez o rosto das meninas e que ambas levam impacientemente à boca, movidas pelo desejo de sentir o seu gosto, em gestos consecutivos cujo desfecho foram duas línguas cortadas, uma delas sem restauro, deixando uma das irmãs muda para sempre. É uma história de crianças travessas com desfecho trágico que conhecemos nas primeiras páginas do romance Torto Arado, do escritor brasileiro Itamar Vieira Júnior, publicado em 2019. O cenário é a fazenda Água Negra, onde a família das meninas é apenas mais uma da força de trabalho que de sol a sol e de domingo a domingo trabalha na roça sob a vigilância de Sutério, o capataz que, na ausência dos proprietários, a família Peixoto, garante que a melhor parte dessa força e do seu fruto ficam do lado de quem o título de propriedade. Como paga pelo seu trabalho, nas horas livres da labuta da fazenda, cada família pode trabalhar um quinhão de terra de onde extrai a sua subsistência e tem ainda direito a erigir uma casa, uma tapera de barro e taboa que se desfizesse com o tempo, com a chuva e com o sol forte. Que essa morada nunca fosse um bem durável, que essa casa fosse desfeita de forma fácil se necessário, nunca de alvenaria ou telhado de cerâmica, porque, para o proprietário, à terra não pertencem, nem ela lhes pertence. Do que cultivavam no seu quintal, deviam um terço ao patrão, que pilhava os melhores produtos. Faço aqui a primeira pausa musical com o tema Levantados do Chão, um tema composto por Chico Buarque e gravado em 1998 por Milton Nascimento no álbum Nascimento.

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Por causa do episódio com a faca, as duas irmãs, companheiras de brincadeira que até então se desentendiam em disputas infantis que por vezes acabavam com arranhões e puxões de cabelo em que a mãe tinha de intervir, foram tomadas por um sentimento de união nascido da necessidade de uma falar pela outra. Uma seria a voz da outra. Deveria-se aprimorar a sensibilidade que cercaria aquela convivência a partir de então, ter a capacidade de ler com mais atenção os gestos e os olhos da irmã. A quem prestaria a voz teria que percorrer com a visão os sinais do corpo que emudeceu. A que emudeceu teria de ter a capacidade de transmitir, com gestos largos e também vibrações mínimas, as impressões que gostaria de comunicar. Foi assim que se tornaram parte uma da outra, ainda que o futuro lhes reservasse rivalidades e separações. Cresciam protegidas pelo respeito devido ao seu pai. Diferentes das jovens de nossa idade, e mesmo com os olhares invasivos que nos despeletavam como flores, éramos quase intocáveis ao assédio tão comum dos homens sobre as meninas que chegavam à mocidade. Bibiana sonhava ser professora, enquanto Belonísia preferia trabalhar ao lado do pai em vez da escola. Não atraíam as letras da Dona Lourdes, a professora, nem lhe interessava a história do Brasil, histórias mentirosas sobre a mistura entre índios, negros e brancos, em que todos eram felizes e o país abençoado. Em Tortuarado, acompanhamos a vida desta e de outras famílias ao longo de várias décadas, desde a infância das duas irmãs até aos filhos já crescidos de uma delas. As três partes do romance oferecem-nos as perspectivas de Bibiana e Belonísia, mas também a de Santa Rita Pescadeira, um dos muitos seres encantados que habitam humanos escolhidos para guiarem e curarem o povo. Um desses humanos é o pai José Alcino, conhecido como Zeca Chapéu Grande, nascido no meio de um charco porque não tinham permitido que a sua mãe deixasse o trabalho naquele dia. Curador de Jaré, guia do povo da Água Negra e das cercanias, referência para todo o tipo de assuntos, desde divergência de trabalho a problemas de saúde. Acolhia em sua casa durante semanas ou meses, generosamente, doentes do corpo e do espírito que depositavam nele toda a fé. Respeitado mesmo por patrões e senhores, a sua fama de curador chegou ao prefeito da cidade, a quem Chapéu Grande, em troca pelos seus serviços, pediu uma professora para ensinar as crianças da fazenda e, mais tarde, uma escola para os filhos dos trabalhadores. Ouvimos agora o tema Descolonizada, de Larissa Cruz, do álbum 2016, Território Conquistado.

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1: As mulheres, tantas vezes esquecidas e invisíveis nas lutas pela transformação das comunidades, são as grandes protagonistas deste romance. São dotadas de espírito forte e firme vontade. A avó, Dona Ana, feiticeira, parteira, mãe de pegação, que o filho foi buscar à fazenda Caxangá quando estava para nascer a primeira filha, mãe de muitos filhos e de Carmelita, que partiu sem indicar o rumo que tomaria. Salu, a mãe das protagonistas, também ela mãe de pegação, aprendiz de Dona Ana. Dona Miúda, cavalo da encantada Santa Rita Pescadeira. As gêmeas Crispina e Crispiniana, duplo uma da outra. São também protagonistas a exploração e o trabalho incansável nesta terra, algures no sertão da Bahia, onde o sol é pródigo e a chuva rara. Nos períodos de seca e fome, a morte apiava nas casas e nem os poderes de Zeca Chapéu Grande eram suficientes para a expulsar. E a faca com cabo de marfim, que paira como uma espada de Damocles e que emerge a espaços na narrativa, ominosa e talvez fatal. Torto Arado venceu o Prémio Leia de 2018 e é este ano candidato ao prestigiado Booker Prize. É um retrato do Brasil da segunda metade do século XX, onde existe a mesma escravidão de antes, fantasiada de liberdade, onde o sangue do passado corre feito um rio, onde se é mobília na terra que mora em nós. Como diz Salu, esta terra mora em mim, brotou de mim e enraizou. Mora aqui no meu peito, porque dela se fez minha vida com o meu povo todinho. Vocês podem até me arrancar como uma erva ruim, mas vocês nunca irão arrancar a terra de mim. Na fazenda da Água Negra, como em tantos lugares que a ganância ou o proselitismo cobiçam. Em Água Negra, como na Faixa de Gaza. Se me escutaram até aqui, obrigada. Por hoje é tudo. Até à próxima.

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1: 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Saiba agora a temperatura que está em Pombal.
2: 13 graus.

A realeza sempre foi dada a birras e excentricidades. Foram muitos os reis de Portugal cujas singularidades marcaram os anais da nossa história. Dom Fernando I, o Formoso, que estava prometido a uma infanta de Castela, por conveniência política, apaixonou-se perdidamente por Leonor Teles, uma mulher da nobreza que já era casada. Mas rei é rei. Anulou-lhe o casamento e casou com ela. Esta teimosia culminou na crise dinástica de 1383-85, quase fazendo com que Portugal perdesse a independência para Castela. Dom Pedro I, o justiceiro, andava doido por uma formosa galega, Inês de Castro. O seu pai, Afonso IV, levava muito a sério o adágio popular de Espanha, nem bom vento, nem bom casamento. Mandou matar a bela. Quando chegou ao trono, Dom Pedro vingou-se. Mandou arrancar o coração aos assassinos e declarou que teria casado com Inês de Castro em segredo. Mandou desenterrá-la e coroou a rainha de Portugal. E ordenou às cortes que lhe beijassem as mãos, apesar do seu corpo já estar em avançado estado de composição, sujeitos a engolir-lhe alguma falangeta. Grande pancada. Dom João V, o magnânimo, vivia obcecado com a opulência com que vivia Luís XIV de França, o Rei Sol. Como tinha os cofres cheios de ouro que chegava do Brasil aos magotas, deu-lhe para gastar fortunas em caprichos arquitetónicos e religiosos. O Aqueduto das Águas Livres, a Biblioteca Joanina, a Capela de São João Batista, entre outros. Mas a realização mais demonstrativa da sua megalomania foi a construção do Palácio-Convento de Mafra. Pediram-lhe um convento modesto para 13 frades, mas a paranoia do rei não lhe permitia tal frugalidade. Mandou construir um monumento gigantesco com mais de 1.200 divisões, construído por mais de 50 mil operários, demonstrando assim a grandeza do seu poder absoluto perante a Europa. Dom Afonso VI, o vitorioso, também conhecido pelo Rei Criança, para além de se recusar a tomar banho e de assinar documentos régios, gostava de andar à noite pelas ruas de Lisboa, a virar caixotes de lixo e a meter-se em desacatos. Até o rei mais importante da nossa história é dado a caprichos. É o rei Dom Cristiano, o loiro. Deu-lhe um amoque e abandonou os seus súbditos. Acredito que alguns dos ouvintes menos informados possam pensar que el-rei Dom Cristiano talvez não seja mais importante que Dom Afonso Henriques, o conquistador. Nada mais errado. A influência de Dom Afonso foi só até ao Alentejo, enquanto Dom Cristiano é conhecido no mundo inteiro. Se o honorável ouvinte for ao Turkmenistão, é plausível que encontre lá gente a dar piruetas de 360 graus e a gritar "Sim!". Para além disso, os valores humanos de Dom Cristiano são muito maiores. Dom Afonso Henriques dava-se mal com a mãe, enquanto Dom Cristiano tudo faz para que a mãe se mantenha fresca e viçosa. A velha já tem mais recaustagens do que a frota da Rodoviária Nacional. Afonso só leva vantagem sobre Dom Cristiano numa coisa. Conseguiu que as suas manas, o Raca e Sanchas, desencalhassem com espanhóis. Já Cristiano não conseguiu arranjar espanhóis dispostos a levar a Cátia e a Nelma. Mas que evento tão extraordinário terá levado o nosso monarca mais amado e marcante a enjeitar o seu povo? Segundo as crónicas, foi o facto do plebeu JJ o ter obrigado a levantar-se do trono inutilmente. É certo que um homem daquela idade já tem alguma dificuldade em levantar-se. Mas também é verdade que JJ não é propriamente um plebeu. É a cara chapada da Camilla Parker Bowles, que é a mulher do rei de Inglaterra. Ali também há sangue azul. Para além disso, é um visionário. Já utiliza o novo acordo ortográfico. De qualquer forma, o assunto é grave e já mereceu a intervenção dos maiores signatários da nação. Só não contou ainda com a mediação do secretário-geral das Nações Unidas, António Guterres. Mas também seria inútil. O homem, em dois mandatos, não conseguiu resolver nenhum conflito. Mas esta inesperada abdicação, pelo menos para os que não conhecem JJ, já fez correr muita tinta e muitas horas de debate televisivo. Como percebem, muito bola, são muitos os protagonistas políticos que já se puseram a mandar bitaites sobre o caso. Também não seria descabido saber o que o Bruno Fernandes acha sobre a permanência de Luís Neves como Ministro da Administração Interna ou do Rafael Leão sobre o Orçamento de Estado. Parece claro que neste imbróglio ninguém fica a ganhar. Ou talvez não. As telenovelas mexicanas, apesar das dobragens mal feitas e do enredo ser sempre sobre moças que mais parecem saídas de uma festa de carnaval no inflante branco, a degladiarem-se para acasalar com o protagonista mais rico e mais parecido com o Zezé Camarinha, comparadas com o Aferre El Rei Cristiano JJ,
adquirem uma certa dignidade. Até à próxima.

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1: A primeira hora começa com os Transex. Eu sou o Luís Ferrão. Aqui está a música dos 32, 40, 50 e por aí fora.
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1: Liga-te ao grupo Clube 80 no Facebook, pede para aderir, escolhe e partilha comigo as músicas que mais gostas dos anos 70, 80 e 90. Mas atenção, que as de 2000 que estiveram no forno a gratinar nos anos 90 também contam. Living on Video foi lançado oficialmente como single em maio de 1983. A faixa tornou-se um grande sucesso internacional, alcançando a posição número 61 da Billboard Hot 100 dos Estados Unidos. A banda também gravou uma versão original na língua francesa e ao longo de décadas. O tema consolidou-se como um hino retrofuturista da música eletrónica dos anos 80. Agora, entra no Clube 80. Vem comigo, bom fim de semana.